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1: Temperatura. 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
0: Aleluia.
1: Adore ao Senhor. 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

Conta-se que na Índia um soldado foi à biblioteca. O livro que ele queria estava na prateleira mais alta. Quando estendeu a mão para alcançá-lo, sentiu uma picada. Puxou o livro e caiu de lá uma cobra pequena cuja picada era muito venenosa. O soldado mais do que depressa pôs o calcanhar sobre a cabeça da cobra e a matou. Mas a mão inchou e ele quase morreu envenenado. Existem muitos livros, revistas, sites com outro tipo de veneno. Eles podem fazer adoecer a nossa mente, podem matar a nossa vida com Deus. Pois se soubéssemos que havia uma cobra dentro de um livro, não íamos querer sequer colocar a mão nele. A grande maioria, em função da vida agitada que leva, não filtra as informações que estão sendo armazenadas lá no cérebro. Faz as coisas por hábito, costume, imitação, ou porque todo mundo faz e pronto, sem se dar conta de que aquelas informações vão determinar o que vai pensar. As nossas ações sempre vão determinar os resultados. A mente, além de protegida, deve ser muito bem cuidada para que nenhum pensamento mau e nenhuma inclinação das trevas venha ter poder para derrotar a pessoa. Devemos estar sempre vigilantes, colocando em nossa mente coisas boas que nos fortalecem, edificam e nos levam para mais perto de Deus a cada dia. A única maneira da mente ser renovada é quando deixamos a palavra de Deus limpar as coisas que o mundo coloca nela. A Bíblia diz: finalmente, irmãos, tudo que for verdadeiro, tudo que for nobre, tudo que for correto, tudo que for puro, tudo que for amável, tudo que for de boa fama, se houver algo de excelente ou digno de louvor, pensem nessas coisas. Filipenses capítulo 4, verso 8.

0: CCP FM informa a hora certa.
1: 10:10.
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1: A dengue não se vence no grito. Tem que eliminar o foco do mosquito. Na escola, no trabalho e em casa, preste atenção onde tiver água parada. Assim é a letra da música que ajuda a conscientizar as crianças das escolas de Limeira, no interior de São Paulo, sobre a importância de combater o mosquito que transmite dengue, zika e chikungunya. Professoras apresentam teatro de fantoche para os alunos dos centros infantis da rede pública de ensino. De maneira lúdica, e embalados pela marchinha de carnaval, os bonecos de fantoche mostram de maneira divertida como combater os criadouros. Durante o espetáculo, a marchinha é tocada e decorada pelas crianças até no carnaval. A ideia surgiu em 2014 e partiu dos próprios educadores da Secretaria de Educação de Limeira. O professor e diretor de formação de professores, Ricardo Pereira, é autor do jingle do teatrinho.
2: Como tem que ser muito direto, né? Porque a gente está lidando com um público infantil, né? Tem que ser uma linguagem muito direta. A gente focou mesmo no que era a proposta da campanha, que é que as crianças e passassem para os adultos, né? Em qualquer lugar que você estiver, né? Tomar cuidado em relação aos possíveis criadores do mosquito.

0: escolas mantiveram o projeto voltado para os pequenos.
1: A gente sempre mantém essa campanha ativa, não somente nos períodos de calor, né, mas ao longo do ano todo, né, para que isso, porque a gente sabe que qualquer descuido, o mosquito volta e a gente tem todos esses problemas que ele traz.
0: A música, para ajudar na conscientização para o combate ao mosquito, também é uma alternativa utilizada pelo escritor, poeta e repentista Donzílio Luiz. O pernambucano de 80 anos, nascido no sertão, faz repentes há pelo menos 60 anos. É artista conhecido na cidade de Brasília, onde vive atualmente.
2: Quando de uma apresentação que a gente passa para a plateia, que podem pedir o tema que quiser, e aí aparece muito esse tema, fala aí da dengue, fala aí da dengue, aí a gente faz de repente falando. Como grande advertência e a própria campanha explica, o mosquito que transmite dengue, chikungunya e zika, e é fera que prolifera onde a água parada fica. Nesta época do ano, a atenção é dobrada, com o volume das chuvas aumenta a água parada, por isso que a caixa d'água deve ficar bem tampada. Precisamos ser atentos no uso de repelente, não custa se prevenir, as grávidas principalmente, nossa saúde depende mais dos cuidados da gente.
0: E para saber o que você pode fazer na prática para acabar com o mosquito causador da dengue, zika e chikungunya, o Ministério da Saúde disponibilizou o site saúde.gov.br/combateaedes.
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4: CCP-FM informa a hora certa.
5: CCP-FM 10:50.
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Unja-me. Nós sabemos que Jesus é o começo, o meio e o fim de tudo, não é? Ele é o único capaz de estabelecer comunhão entre Deus e os homens. E João 14, verso 6, completa: Eu sou o caminho, a verdade e a vida. Ninguém vem ao Pai senão por mim. O apóstolo Paulo demonstrou que todos os homens pecaram e foram alienados da glória de Deus por causa da desobediência de Adão. Jesus, por sua vez, ao se apresentar como o caminho, a verdade e a vida, promove a união dos homens com Deus. O homem, por intermédio de Cristo, passa a ser participante da glória do Pai. Jesus compartilhou da sua glória com os que creem, para que possam voltar à comunhão com o Pai, conforme revela João 17, versos 22 a 24. Dei-lhes a glória que me deste, para que eles sejam um, assim como nós somos um, eu neles e tu em mim. Que eles sejam levados à plena unidade, para que o mundo saiba que tu me enviaste e os amaste como igualmente me amaste. Pai, quero que os que me deste estejam comigo onde eu estou e vejam a minha glória, a glória que me deste porque me amaste antes da criação do mundo. Ouviu? Jesus é o supremo sacerdote que une o céu e a terra. Que o Senhor nos dê a sua bênção.

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jovem chega para o pastor e diz: "Pastor, não irei mais para a igreja." O pastor então lhe pergunta: "Mas por quê?" O jovem responde: "Ah, é que eu vejo a irmã que fala mal de outra irmã, o irmão que não faz muito bem a leitura, o grupo musical que vive desafinando, as pessoas que durante o culto ficam olhando o celular e entre tantas e tantas outras coisas erradas que vejo fazerem na igreja." Disse-lhe o pastor: "Ok, mas antes quero que você me faça um favor. Pegue um copo cheio de água e dê 3 voltas pela igreja sem derramar uma gota de água no chão. Depois disso, você pode sair da igreja." E o jovem pensou: "Ok, muito fácil isso." Então deu as 3 voltas conforme o pastor lhe pedira. Quando terminou, disse: "Pronto, pastor." E o pastor então concluiu: "Quando você estava dando as voltas, você viu a irmã falar mal da outra?" O jovem respondeu: "Não." "Você viu pessoas reclamando das outras?" "Não", respondeu novamente o jovem. "Você viu alguém olhando o celular?" "Claro que não, pastor." "Sabe por quê?" "Você estava focado no copo para não derrubar a água." O mesmo é com a nossa vida. Quando o nosso foco for Jesus Cristo, não teremos tempo de ver os erros das pessoas. Quem sai da igreja por causa de pessoas, nunca entrou nela por causa de Jesus.

porque te glórias na maldade, homem poderoso. A bondade de Deus permanece continuamente. A tua língua intenta o mal como navalha afiada, ó, praticador de enganos. Amas o mal mais do que o bem, a mentira mais do que o falar a verdade. Amas todas as palavras devoradoras.

0: 0:21.
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0: 39 minutos.
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0: 0:56.
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0: hora e 9 minutos.
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0: e 16 minutos.
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0: 1:49.
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0: 2:12.
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0: 6:07.
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0: 6:13.
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0: 6:45.
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0: 3:47.
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0: 4 horas e 12 minutos.
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0: 4:33.
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0: 4:47.
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0: 4:59.
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0: CCP FM informa a hora certa.
1: 7 horas.
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4: O aumento de cada 0,1 grau Celsius na temperatura média do planeta pode custar até 5 bilhões e 600 milhões de reais para a economia brasileira em razão dos desastres naturais. A estimativa consta no Guia da Indústria para a Adaptação à Mudança do Clima, lançado pela Confederação Nacional da Indústria, a CNI. A publicação analisa os impactos da crise climática sobre as cadeias produtivas e apresenta estratégias para reduzir os riscos físicos e os desafios da transição para uma economia de baixo carbono. O gerente de recursos naturais da CNI, Mário Augusto Cardoso, afirma que a crescente frequência dos eventos climáticos extremos exige que as empresas incorporem a adaptação às mudanças do clima às suas estratégias de negócio.
5: Que empresa vai lidar, por exemplo, com um corte na cadeia de suprimentos? Como que ela vai lidar com um corte no fornecimento de água causado por um evento extremo? Tanto escassez, né, de água, é lógico, quando a gente tem pouca água, a gente tem um problema muito às vezes de energia e de água, de abastecimento de água. Como que ela lida com isso? E aí a gente tem que analisar cada um das possibilidades de eventos e pensar se a gente está preparado e ver qual que seria o impacto para a minha atividade.
4: Mário Augusto Cardoso explica que a indústria precisa atuar em duas frentes complementares para enfrentar os impactos das mudanças climáticas, reduzir as emissões de gases de efeito estufa e fortalecer a adaptação aos eventos extremos.
5: Porque os eventos vão acontecer. A gente quer que reduza a sua frequência, reduza a sua intensidade, mas eles vão acontecer. A gente tem que estar preparado para garantir a manutenção da atividade produtiva, a manutenção dos empregos, a manutenção da arrecadação e das vidas, né, que estão sendo colocadas em risco aí por esses eventos climáticos.
4: Além dos impactos físicos da mudança do clima, o guia alerta para os riscos da transição regulatória e comercial. Um dos principais marcos desse processo é a criação do Sistema Brasileiro de Comércio de Emissões. A norma estabelece diretrizes para a entrada de instalações produtivas no mercado regulado de carbono. Diante desse cenário, a CNI recomenda que as empresas antecipem a elaboração de inventários de emissões de gases de efeito estufa e incorporem estratégias de mitigação e adaptação ao planejamento dos negócios. A íntegra do Guia da Indústria para a Adaptação à Mudança do Clima está disponível na aba de publicações no portal da CNI. Reportagem Paloma Custódio.
6: O ministro do STF, Flávio Dino, determinou o envio de ofício ao presidente da Câmara dos Deputados, Hugo Mota, para que apresente no prazo de até 10 dias corridos todos os documentos de tramitação interna das emendas parlamentares investigadas por suspeita de irregularidades e ainda ingerência de verbas públicas. Investigações da PF apontam aval da mesa diretora da Câmara para que o ex-deputado Eduardo Cunha e o atual presidente do PL, do Valdemar da Costa Neto, utilizassem a estrutura da Câmara dos Deputados para influenciar na destinação de emendas parlamentares. Enquanto Hugo Mota tenta se explicar, o professor de Direito Constitucional da Fundação Getúlio Vargas, Oscar Vilhena, conceitua que o parlamento não pode se queixar de tudo isso que está acontecendo, porque foi ele que recorreu tanto ao STF para decidir questões suas, que acabou transferindo gradativamente o poder de decidir.
7: Tivemos, ao longo dos anos, uma transferência de poderes do Executivo para o Legislativo, no que diz respeito à capacidade dos parlamentares de conduzirem emendas parlamentares e destinarem os recursos.

0: recursos para outras finalidades. O que se busca fazer nesses últimos 2 anos é assegurar que esse poder que foi conferido aos parlamentares se dê de maneira transparente.
1: O presidente da Plataforma Colaborativa Central das Emendas, Bruno Bondarowski, comemorou a medida ao dizer que transparência é isso.
2: Tudo que é a favor da transparência, da racionalidade, da eficiência, eu acho que não tem nenhuma afronta à política. Com certeza hoje o sistema é mais transparente do que era em 2024.
1: Pela decisão do ministro Flávio Dino, a Câmara vai precisar encaminhar a documentação de forma individualizada e organizada por emenda para subsidiar a apuração que, até este momento, impõe suspeitas de direcionamento ilícito e possível desvio de finalidade na destinação de recursos oriundos de emendas parlamentares. De Brasília, Paulo Otarã.
3: O presidente da Câmara dos Deputados, Hugo Mota, classificou como uma indevida intervenção judicial a decisão do ministro do Supremo Tribunal Federal, Flávio Dino, que determinou o bloqueio de até 119 milhões de reais em bens do presidente do PL, partido de Jair Bolsonaro, Valdemar Costa Neto. Dino ainda suspendeu a execução de emendas parlamentares ligadas à investigação. Em nota, Mota afirmou que a decisão não aponta desvio, abuso ou aplicação irregular de recursos públicos e acusou o Supremo de tentar criminalizar a atividade política. Segundo ele, a distribuição das emendas seguiu as normas em vigor e os acordos firmados entre os poderes perante a própria corte. A manifestação ocorre após a operação da Polícia Federal apontar indícios de que servidores da Câmara teriam atuado em um esquema para direcionar pelo menos 21 emendas parlamentares em benefício de Valdemar Costa Neto, que não exerce mandato eletivo. Segundo a investigação, deputados apareciam formalmente como autores das indicações para dar aparência de legalidade ao procedimento. A apuração faz parte da Operação Transparência, iniciada no ano passado. Hugo Mota também manifestou confiança no trabalho dos servidores da Câmara e afirmou que a atuação das equipes parlamentares na operacionalização das emendas segue a rotina administrativa da Casa e não configura irregularidade. A defesa de Valdemar da Costa Neto nega qualquer irregularidade e afirma que a decisão do Supremo parte de premissas frágeis e representa uma criminalização da atividade político-partidária. De Brasília, Yuri Hudson.
1: Está previsto para o segundo semestre deste ano o julgamento pelo STF de uma ação que questiona a validade da lei das bets e a restrição de apostas por beneficiários de programas sociais. O envolvimento desse segmento com financiamento do esporte também é questionado. Para o Procurador-Geral da República, Paulo Gonet, o mercado de apostas virtuais no Brasil tem um caráter predatório, com capacidade de gerar um quadro grave de violação a direitos fundamentais. Na CPI das bets no Senado, a relatora, senadora Soraya Tronic, disse que a discussão era a oportunidade de o Congresso corrigir um erro.
4: Nós nos arrependemos hoje, muito claramente, não temos compromisso com o erro, mas entendemos que nós precisamos ajudar a reparar aquilo que não foi bem regulamentado.
1: Para o jurista Antônio Carlos de Almeida Castro, o CACAI, que defendeu um dos clubes citados na CPI, sem as bets, o futebol brasileiro está sob risco de quebrar.
5: Pode dizer, mas existiu muitos anos sem as bets, era outra realidade, completamente diferente. Se hoje tivesse um liminar que proibisse as bets de funcionar, talvez não acabasse o Campeonato Brasileiro.
1: Até a Anatel, que é o órgão regulador das telecomunicações, não esconde a preocupação. O presidente da agência reguladora, Carlos Manuel Baigorri, reconheceu que as dificuldades de controle efetivamente existem.
6: E elas dispõem de diversas formas de burlar esse bloqueio. Então, para que essa lei seja efetiva, necessitamos de ferramentas tanto tecnológicas, que aí nos cabe junto com o governo comprar por meio de orçamento, mas também competências e também ferramentas em termos de competência administrativa de atuar contra essas empresas que atuam de forma irregular no mercado.
1: O relator do caso na Suprema Corte, ministro Luiz Fux, revelou ao seu entorno que pretende levar a ação ao plenário em setembro e revelou também que existe sinal de receptividade por parte do presidente do STF, ministro Edson Fachin, a quem compete organizar o calendário e a pauta. O julgamento perto das eleições pode oferecer risco de o tema ser explorado pelos candidatos à presidência na campanha eleitoral. De Brasília, Paulo Otarã.
3: A divulgação de uma carta assinada pelo ex-presidente Jair Bolsonaro abriu uma nova frente de disputa política e jurídica neste fim de semana. O documento foi lido pelo senador Flávio Bolsonaro durante uma transmissão ao vivo nas redes sociais. Na mensagem, Bolsonaro pede união dos apoiadores em torno da pré-candidatura do filho à presidência da República e o define como seu porta-voz. Ao apresentar a carta, Flávio afirmou que a mensagem busca evitar divergências dentro do grupo político e dar uma direção única aos aliados durante a pré-campanha.
7: O momento é de arregaçar as mangas, deixarmos de lado as possíveis diferenças e cada um se empenhar pelo nosso pré-candidato à presidência, Flávio Bolsonaro. Meu pré-candidato, meu porta-voz, no qual confio para resgatar o Brasil e nos conduzir para a paz e a prosperidade.
3: A divulgação ocorreu poucos dias após a crise entre Flávio e a ex-primeira-dama Michele Bolsonaro, que trocaram críticas públicas e divergiram sobre alianças políticas no Ceará. A carta, no entanto, não faz qualquer referência ao conflito interno. A repercussão chegou ao Supremo Tribunal Federal. O deputado federal Lindbergh Farias anunciou que vai pedir ao STF a revogação da prisão domiciliar de Jair Bolsonaro.
8: É como se o candidato fosse Jair Bolsonaro e coloca o quê? Um porta-voz. Então eles estão afirmando que vão fazer isso novamente. É hora de ter uma posição firme do Supremo. Esse cara já tentou romper a tornozeleira eletrônica. Vocês lembram? Depois, 10 armas em casa. E agora, essa outra provocação. Na minha opinião, só tem um caminho, que é o Supremo colocar de novo o Bolsonaro na papuda.
3: Na petição encaminhada ao Supremo Tribunal Federal, Lindbergh solicita a aplicação de uma multa contra Flávio Bolsonaro, argumentando que a leitura da carta teve como objetivo divulgar uma manifestação do ex-presidente em ambiente digital. Até o momento, a defesa de Jair Bolsonaro não comentou o pedido apresentado ao Supremo. De Brasília, Yuri Hudson.
9: A Comissão de Constituição e Justiça da Câmara dos Deputados aprovou a admissibilidade da PEC 3 de 2026, que propõe mudanças na forma de calcular o IPVA. A proposta apresentada pelo deputado Kim Kataguiri, do Missão de São Paulo, prevê que o imposto deixe de ser calculado pelo valor de mercado do veículo e passe a considerar o peso do automóvel. O texto também estabelece que a cobrança não poderá ultrapassar 1% do valor de venda e autoriza os estados a concederem descontos para veículos menos poluentes. Hoje, o IPVA é calculado com base no valor de mercado, usando como referência a tabela FIP. As alíquotas variam entre 1% e 4%, conforme a legislação de cada estado. Segundo ele, os impactos na arrecadação dos estados e outros efeitos da mudança serão discutidos por uma comissão especial que vai avaliar

0: dados e outros efeitos da mudança serão discutidos por uma comissão especial que vai avaliar o mérito da PEC. Com a aprovação na CCJ, a proposta segue agora para a comissão especial. Se avançar, ainda precisará ser aprovada em 2 turnos pelo plenário da Câmara dos Deputados. Reportagem Viviane Oliveira.
1: A sessão do Congresso Nacional prevista para esta quinta-feira, destinada a votar vetos presidenciais, foi cancelada mais uma vez. O motivo? Falta de acordo. Com esse cancelamento, o Legislativo não vai votar mais nada de relevante até o recesso de meio de ano, que começa na próxima semana e vai até o final do mês. Com o calendário apertado e parlamentares em campanha, é muito possível que até o pleito de outubro, a reunião conjunta das duas casas não aconteça mais. O cancelamento proferido por Davi Alcolumbre, presidente do Congresso, é visto como estratégico e suficientemente polido, porque evita conflitos e contempla interesses de oposição e também do governo. E isso ficou claro nas justificativas apresentadas por ele.
2: Não teve entendimento, muitas polêmicas, porque quando terminar a sessão do Congresso, se mantiver todos os vetos, eu vou ser acusado que eu fiz uma sessão do Congresso com quórum baixo para manter os vetos e para atender o governo. E se por um acaso, mesmo com quórum baixo, a gente conseguir derrubar todos os vetos, eu vou ser acusado que eu convidei só os deputados e senadores que queriam derrubar os vetos do governo porque eu estava fazendo uma sessão contra o governo. Eu vou determinar a Secretaria-Geral da Mesa que cancele a sessão do Congresso, mas eu vou ter uma nova sessão que talvez não seja do tamanho desta com todos esses 630 dispositivos, mas vai ter com as coisas mais importantes para o parlamento e para o governo, por consequência para o Brasil.
1: Não serão votados antes das eleições de outubro temas importantes, como a PEC da Segurança Pública, a PEC que prevê o fim da escala 6x1, o projeto de regulamentação de exploração de terras raras, o projeto que permite usar receita extra de petróleo para reduzir impostos sobre combustíveis, e fica em aberto também a indicação para a cadeira de Luiz Roberto Barroso no STF, que ainda está vaga após a rejeição do primeiro indicado de Lula ao cargo, o ministro Jorge Messias, atual advogado-geral da União. O recesso talvez seja o espaço também para a abertura de diálogo entre o presidente Lula e o presidente do Senado. Eles não se falam oficialmente desde março. De Brasília, Paulo Otarã.
3: A expectativa era de que a última semana antes do recesso parlamentar fosse agitada. Diversos projetos importantes aguardam definição nas duas casas legislativas e, com o segundo semestre tomado pela campanha eleitoral, o dia 18 de julho de 2026, início da folga de 2 semanas no Congresso Nacional, era visto como um prazo limite para as votações relevantes, já que essas discussões só devem ser retomadas depois do primeiro turno das eleições, no início de outubro. Mas a realidade deve ser diferente. As presidências da Câmara dos Deputados e do Senado Federal liberaram os parlamentares para participarem das sessões plenárias à distância, virtualmente. Com isso, a tendência é que os plenários fiquem esvaziados e nenhuma proposta considerada estratégica seja analisada. Na Câmara, uma pauta com 19 itens foi publicada para a sessão de terça-feira. A maior parte são medidas provisórias do Executivo que, somadas, destinam cerca de R$1,1 bilhão para 5 ministérios diferentes. Outras matérias até podem ser incluídas, o que dificilmente vai ocorrer, já que há grandes chances de nem mesmo a reunião de líderes ser realizada. Assim, a regulamentação da inteligência artificial, a criminalização da misoginia e a renegociação das dívidas rurais terão de esperar. No Senado, como é habitual, foram convocadas sessões plenárias de terça a quinta-feira, mas sem a divulgação da pauta. Matérias como a autonomia financeira do Banco Central, a aposentadoria especial para agentes de saúde, além do fim da escala de trabalho 6x1 e da reformulação da segurança pública nacional, prioridades do governo federal, ficam para a segunda metade do ano. A agenda das comissões também reflete o esvaziamento. Pela primeira vez em semanas, a Comissão Especial, que analisa a atualização dos limites de faturamento do microempreendedor individual e das faixas de enquadramento do Simples Nacional, não tem nada prevista. O relator do texto, o deputado Jorge Guetem, do Republicanos Catarinense, já admite que o cronograma terá de ser revisto para tentar convencer o governo a incluir a revisão de todo o regime simplificado, não apenas a receita dos MEIs. Com isso, a votação do relatório vai ficar para os próximos meses. Das 20 reuniões e audiências de comissões previstas na Câmara, entre essa segunda e quarta-feira, não há discussões relevantes. Cenário semelhante no Senado, onde dá para destacar a reunião da Comissão de Assuntos Econômicos, que pode votar o projeto que destina para o Fundo Nacional para Calamidades Públicas,

0: Proteção e Defesa Civil a renda de um concurso da loteria por ano ao longo de 4 anos. Reportagem Álvaro Couto.
1: O presidente da Associação Brasileira de Condutores de Veículos Automotores, Wallace Landim, conhecido como Chorão, convocou uma paralisação nacional da categoria com foco nos portos para as primeiras horas desta segunda-feira. A mobilização visa pressionar o presidente do Senado, Davi Alcolumbre, a pautar a votação de uma medida provisória favorável a interesses da categoria. Nas 2 últimas semanas, houve a tentativa de negociação dos caminhoneiros com a mesa diretora para pautar o tema, mas, segundo Landim, Davi Alcolumbre parece querer pagar para ver.
2: Senador, presidente da casa, Davi Alcolumbre, sentou em cima até esse primeiro momento na medida provisória 1343. Ele traz segurança para a nossa categoria, dá autonomia para a NTT fazer a fiscalização, para que a gente possa trabalhar com tranquilidade, que tenha uma planilha de custo mínimo para acabar com o frete retorno, o fim da multa nas balanças dos entre-eixos. Referente à questão da equalização de eixo, dando autonomia para a NTT fazer a equalização, porque muitos transportadores estão sem trabalhar. No dia 16 irá caducar a medida provisória. O senhor não queira deixar passar e caducar a MP 1343. O senhor vai segurar uma greve nacional no teu nome.
1: Existe uma sinalização de que o texto pode ser votado nesta terça-feira, mas isso ainda não é martelo batido. A orientação de Landim é que os motoristas não saiam de casa para viajar e permaneçam parados até que a votação seja confirmada. Esta mesma medida provisória foi editada originalmente em março, na tentativa de conter uma ameaça de greve motivada, na época, pela alta do diesel e pelo descumprimento do frete mínimo. O novo texto prevê que a tabela de frete seja atualizada semestralmente pela NTT, Agência Nacional de Transportes Terrestres, ou sempre que o combustível oscilar mais de 5%, devendo os novos valores serem publicados em até 3 dias úteis. De Brasília, Paulo Otarã.
3: Moçambique desponta como um mercado estratégico para empresas brasileiras que buscam ampliar negócios no continente africano. Um estudo da Agência Brasileira de Promoção de Exportações e Investimentos, Apex Brasil, identificou 144 oportunidades comerciais no país, especialmente em setores como máquinas e equipamentos, alimentos, insumos industriais e bens de consumo. O levantamento aponta que a proximidade cultural e a linguística entre Brasil e Moçambique, aliada a avanços na facilitação do comércio, contribui para ampliar as possibilidades de negócio entre os dois países. A aproximação entre Brasil e África também tem impulsionado novas oportunidades em setores estratégicos. A abertura do comércio moçambicano para produtos agropecuários brasileiros, incluindo material genético avícola, amplia possibilidades para cadeias produtivas ligadas ao agronegócio. Segundo o especialista de agronegócio da Apex Brasil, Alberto Carlos Bica, já são mais de 5 mil oportunidades mapeadas.
4: Essa reaproximação entre Brasil e África já acontece na prática. A gente importa fertilizantes essenciais de lá e isso exporta bastante tecnologia e inovação. Sabia que a nossa genética bovina é um sucesso no mercado africano? O setor de animais vivos teve um salto de 353% de crescimento recente. Até 2050 é esperado que o continente chegue a 2,5 bilhões de habitantes. E o mapa dessa nova Pangeia moderna já está desenhado. São mais de 5 mil oportunidades mapeadas de exportação. Temos espaço de sobra para nossos grãos, proteínas, frutas, castanhas, ração e tecnologia de produção.
3: Empresas brasileiras interessadas em explorar essas oportunidades podem participar da Missão Empresarial Moçambique, FACIM 2026, promovida pela Apex Brasil. A iniciativa será realizada entre os dias 31 de agosto e 6 de setembro em Maputo, durante a Feira Internacional. Nesta edição, o Brasil será o país homenageado da feira, que deve reunir empresas e investidores de diferentes setores. As inscrições para integrar a delegação brasileira seguem abertas até 13 de julho no site da Apex Brasil. O endereço é apexbrasil.com.br. Reportagem Juline Pogorzelski.
5: Santa Catarina já exporta mais de 1 bilhão e 300 milhões de dólares por ano para a União Europeia. Agora, um estudo apresentado durante a segunda edição do Conexões Produtivas.

0: corporativas em Itajaí aponta 805 oportunidades para ampliar essa presença no mercado europeu. O encontro promovido pela Agência Brasileira de Promoção de Exportações e Investimentos e pelo Ministério do Desenvolvimento reuniu empresários e especialistas para apresentar dados sobre o potencial do acordo entre Mercosul e União Europeia e os ganhos de competitividade para as empresas catarinenses. O diretor de gestão corporativa da Apex Brasil, Floriano Pêzaro, destaca que Santa Catarina reúne características estratégicas para aproveitar esse novo cenário.
1: Em Santa Catarina, o estado da indústria da transformação e conexões produtivas junto com todo mundo conectou para mostrar o que o acordo Mercosul e União Europeia tem de melhor para os empresários brasileiros, as grandes oportunidades na Europa.
0: Os números ajudam a explicar esse potencial. Em 2025, Santa Catarina exportou 12 bilhões 195 milhões de dólares para o mundo e desse total, cerca de 11% tiveram como destino a União Europeia. O estudo também mostra que o estado responde por mais de 99% das exportações brasileiras de motores elétricos polifásicos de média potência para o bloco europeu. O gerente de inteligência de mercado da agência, Gustavo Ribeiro, explica como a redução gradual das tarifas deve aumentar a competitividade da indústria catarinense.
2: Edição fantástica do Conexões Produtivas em Itajaí, um dos portos importantes para o comércio exterior brasileiro, focado aqui em oportunidades de acordo na Mercosul Europeia. A gente apresentou um mapa de oportunidades para o acordo, mostrando 805 oportunidades, e principalmente várias oportunidades na indústria da transformação, que compõem grande parte do que o Estado de Santa Catarina manda para a União Europeia. Desgravações tarifárias ocorrendo de forma imediata em 4 anos, 7 anos, e torna o produto catarinense mais competitivo e com maior acesso ao mercado europeu.
0: Após os painéis, empresários também participaram de atendimentos individuais com especialistas da agência e do SEBRAE para identificar oportunidades de internacionalização e ampliar a presença dos produtos catarinenses no mercado europeu. Produção e reportagem, Décio Caramigo.
3: Juros elevados, inflação, tarifaço americano e tensões geopolíticas aumentam as incertezas dos empresários brasileiros, principalmente para pequenas e médias empresas que possuem vendas para o exterior. O risco de ter o caixa comprometido por inadimplência tem impulsionado a busca pelo seguro de crédito. Daniel Nobre, membro da Comissão de Crédito e Garantia da FINSEG, a Federação Nacional de Seguros Gerais, explica que o produto pode cobrir riscos por não pagamento por parte do importador, recuperação judicial, falência e até riscos políticos.
4: São eventos de inadimplência desde a mora prolongada, por exemplo, até que seja um atraso simples, até os eventos de insolvência, né? Que na legislação brasileira seriam os equivalentes à recuperação judicial, à recuperação extrajudicial ou à falência decretada. E o risco político, ele contempla eventos em que o país de domicílio do importador, ele impõe alguma restrição, alguma regulação ou alguma contingência, né, em que o importador não consiga ter acesso ao mercado de divisa, não, ou não consiga remeter divisas para quitar seu compromisso de pagamento com o exportador.
3: Daniel Nobre destaca ainda que a medida oferece mais segurança nas vendas para o exterior, principalmente em períodos de mais estabilidade econômica, como o tarifaço anunciado pelo governo americano.
4: Esses eventos, de fato, pelo seu caráter não antecipado, em que as empresas não, de maneira preventiva, elas não conseguem se precaver, tá? Então, o seguro de crédito, nesse sentido, né, pela solidez das seguradoras, pelas coberturas oferecidas, elas podem, então, mitigar as consequências para os segurados, né, quando ocorre inadimplência decorrente desses eventos. Então, nesse contexto, eu diria que ele é até mais estratégico e muito importante, um instrumento de gestão muito importante para que as empresas possam, então, conviver, né, possam mitigar os efeitos, tá, de riscos decorridos desse contexto, dessa conjuntura.
3: A ampliação do acesso das pequenas e médias empresas ao seguro de crédito no início do ano também tornou o produto mais acessível. Para a contratação do seguro de crédito, as seguradoras analisam o perfil e o nível de exposição do cliente ao risco de inadimplência para o mercado em que atende. Para mais conteúdos como este, acesse o site Notícias do Seguro. Produção e reportagem, Karina Chagas.
5: Enquanto o Campeonato Brasileiro está em pausa por causa da Copa do Mundo, os clubes estão aproveitando essa intertemporada para fazer amistosos. Alguns jogos aconteceram neste fim de semana. No sábado, em Portugal, o Flamengo conquistou o troféu do Algarve ao derrotar o Benfica por 2-1. Com portões fechados, também no sábado, quatro equipes se enfrentaram. No CT da Barra Funda, São Paulo disputou com o Santo André e o outro jogo treino aconteceu em Bragança Paulista, entre Red Bull Bragantino e Atlético Paranaense com um placar de 2-1. Já neste domingo, o Fluminense fez 2 gols no Bahia, no estádio do Maracanã, e o jogo Corinthians e Cascavel terminou empatado em 1-1. O último amistoso deste domingo aconteceu na Arena Mané Garrincha, em Brasília, entre Cruzeiro e Grêmio. Com 2 defesas de pênalti do goleiro Gabriel Grando, o tricolor gaúcho terminou em 3-1 contra o Cruzeiro. O Brasileirão retorna nesta quinta-feira, dia 16, com a disputa da 19ª rodada. Produção e reportagem, Ana Paula Costa.
6: A saca de 60 quilos da soja inicia esta segunda com declínio no interior do Paraná e aumento na região litorânea de Paranaguá. No mercado paranaense, o grão apresenta baixa de 0,08%, com a saca negociada a R$ 132,58. Em Paranaguá, o aumento foi de 0,14%, levando a cotação para R$ 140,44. O trigo mantém a redução de preço no Rio Grande do Sul, mas teve aumento no Paraná. No Paraná, a tonelada do cereal é comercializada a R$ 1.375,69. No Rio Grande do Sul, o produto é vendido a R$ 1.311,07. Os dados são do CEPEA. Reportagem Viviane Oliveira. O preço do café arábica abre esta segunda com declínio de 2,29%, com a saca de 60 quilos negociada a R$ 1.722,48 na cidade de São Paulo. O café robusta teve baixa de 1,97%, sendo comercializado a R$ 1.087,74. O preço do açúcar cristal apresenta declínio de 1,08% na capital de São Paulo. A saca de 50 quilos é cotada a R$ 91,21. Em Santos, houve declínio de 1,86%, e a mercadoria é negociada a R$ 107,38, na média de preço sem impostos. A saca de 60 quilos do milho, por sua vez, é vendida a R$ 64,51, após aumento de 0,22%. Os dados são do CEPEA. Reportagem Viviane Oliveira. O preço do boi gordo terá aumento de 0,60% nesta segunda. Em São Paulo, a arroba é negociada a R$ 326,65. No mercado de frango, os valores apresentam aumento na Grande São Paulo, em São José do Rio Preto e em Descalvado. O quilo do frango congelado e do frango resfriado é vendido a R$ 7,26. Já a carcaça suína especial também mantém estabilidade nos atacados da Grande São Paulo, onde o quilo custa R$ 8,61. Entre os estados analisados, o suíno vivo registra declínio no preço em São Paulo. O animal é comercializado a R$ 5,88 em Minas Gerais. Os dados são do CEPEA. Reportagem Viviane Oliveira.
7: Previsão do tempo para segunda-feira, 13 de julho de 2026. Região Centro-Oeste. Em Cuiabá, Mato Grosso, previsão de céu com muitas nuvens, com possibilidade de chuva isolada nesta segunda-feira. Os termômetros marcam mínima de 20 e máxima de 33 graus. Umidade relativa do ar gira em torno de 75% a 35%. Brasília tem céu cheio de nuvens. Temperatura mínima na capital brasileira é de 16 e máxima de 28 graus. A umidade relativa do ar vai de 80% a 30%. Região Nordeste. Em Recife, Pernambuco, céu com muitas nuvens com possibilidade de chuva isolada nesta segunda-feira. Temperatura mínima 23, máxima

0: céu com muitas nuvens com possibilidade de chuva isolada nesta segunda-feira. Temperatura mínima 23, máxima 30 graus nas horas mais quentes do dia. Umidade do ar é de 90% a 60%. Santanópolis, na Bahia, canta parabéns com muitas nuvens no céu. Temperatura mínima de 18 e máxima de 30 graus. Umidade relativa do ar é de 100% a 50%. Região Norte. Em Rio Branco, no Acre, previsão de céu cheio de nuvens com possibilidade de chuva isolada. Temperatura mínima é de 21 e máxima de 32 graus. A umidade do ar é de 95 a 55%. No seu aniversário, Porto Nacional, em Tocantins, tem céu com muitas nuvens. Temperatura mínima é de 25 e a máxima 38 graus. Umidade do ar varia de 60 a 20%. Região Sudeste. Em São Paulo, capital, a segunda-feira começa com muitas nuvens no céu, com pancadas de chuva e trovoadas isoladas. Os termômetros registram mínima de 16 e máxima de 20 graus. Umidade relativa do ar vai de 95 a 60%. A cidade de Belo Horizonte, em Minas Gerais, tem previsão de céu cheio de nuvens e possibilidade de chuva isolada. Temperatura mínima 13 graus, máxima 25. Umidade relativa do ar é de 100 a 45%. Região Sul. Em Florianópolis, Santa Catarina, muitas nuvens no céu com névoa úmida. Os termômetros registram mínima de 10 e máxima de 17 graus. A umidade relativa do ar fica entre 90 e 60%. Terra Boa, no Paraná. Sopra velhinhas com muitas nuvens no céu e com névoa úmida também. Termômetros registrando mínima de 16 e máxima de 27 graus. A umidade relativa do ar oscila entre 90 e 30%. Você ouviu a previsão do tempo para esta segunda-feira, 13 de julho de 2026. Com informações do IBGE Cidades, com redação de Lucília Araújo, da agência Rádio Gov em Brasília, Vladimir Filipim.
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dizendo: Pai meu, se este cálice não pode passar de mim sem eu beber, faça-se a tua vontade. Orou ainda pela terceira vez, dizendo as mesmas palavras. E voltando ao seu discípulo, disse-lhes: Dormi agora e repousai. 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
1: Querido amigo, hoje o nosso alvo é concluirmos o estudo do capítulo 1 do livro de Apocalipse. Nós vamos estudar os versos 19 e 20 de Apocalipse capítulo 1. Vamos refletir sobre Apocalipse 1, 19 a 20 e logo no início eu quero pedir a permissão e quero chamar a sua atenção para a leitura desses versos para que você se familiarize com o seu tema. Diz assim o versículo 19: escreve, pois, as coisas que viste e as que são e as que hão de acontecer depois destas. Versículo 20: quanto ao mistério das sete estrelas que viste na minha mão direita, e aos sete candeeiros de ouro, as sete estrelas são os anjos das sete igrejas, e os sete candeeiros são as sete igrejas. Querido amigo, vamos refletir sobre o importante tema da obediência às palavras do nosso Senhor Jesus Cristo, do nosso Senhor glorificado. Olhando para Jesus, vemos que ele obedeceu ao Pai. Ora, durante o seu ministério, fica claro em muitas ocasiões que Jesus veio cumprir o seu ministério salvífico, dando sua vida por nós, pregando as boas novas de salvação, mas ele fez isso em obediência ao Pai, ao Deus Pai. Ora, se Jesus foi obediente ao Pai, revelando aos seus discípulos, e isto se refere a nós também, quando Jesus revelou então aos seus discípulos a vontade do Pai, é certo também que, mediante esse exemplo de Jesus sendo obediente ao Pai, nós também devemos obedecê-lo. É uma cadeia de comando. O Pai, Jesus e nós que somos seus discípulos. Jesus obedeceu o Pai, nós devemos obedecer o nosso Senhor Jesus. A obediência é essencial para chegarmos à presença de Deus. Quando Jesus estava aqui conosco na terra, ele precisou ser obediente ao Pai para voltar à presença dele. Ele o fez com prazer, valorizando a recompensa de estar juntamente, de estar novamente junto ao Pai. Olhando firmemente para o autor e consumador da fé, Jesus, o qual, em troca da alegria que lhe estava proposta, ele suportou a cruz, não fazendo caso da ignomínia, e está assentado à destra do trono de Deus. Ora, essas palavras são o testemunho do autor de Hebreus, capítulo 12, versículo 2, que mostram, então, como Jesus obedeceu o Pai. O mesmo livro diz: Jesus, embora sendo filho, aprendeu a obediência pelas coisas que sofreu, e tendo sido aperfeiçoado, tornou-se o autor da salvação eterna para todos os que lhe obedecem. Novamente temos então a ideia de obediência do Filho ao Pai e a nossa obediência ao Filho, ao nosso Senhor. Confira isso lá em Hebreus capítulo 5, versículos 7, 8 e 9. Então, aprendemos a obedecer porque Jesus foi obediente. Por que o livro do

Apocalipse usa uma linguagem obscura e misteriosa algumas vezes. Por que escrever em linguagem simbólica, tornando-a inacessível para a maioria das pessoas? Por que não falar de modo direto? Querido amigo, essas são perguntas que muitos têm feito quando se confrontam com a leitura do livro de Apocalipse. Embora seja fato que existem muitas verdades ocultas em Apocalipse, também é fato que as verdades importantes não são inacessíveis. Na verdade, o livro de Apocalipse quer dizer livro da revelação. As verdades que se concentram na santidade, no poder e na soberania de Deus, na sua vitória sobre o mal e naquilo que precisamos fazer para participarmos dessa vitória, não exigem conhecimento especial para serem entendidas. Essas verdades transparecem de modo eloquente e claro, ainda que não possamos decifrar os símbolos de uma maneira mais fácil. O que precisamos, sim, e o que temos feito nesse programa, é sempre orar pedindo que Deus ilumine-nos, que, pelo Espírito Santo, possamos ter os nossos olhos abertos, a nossa mente aberta, para entendermos a mensagem que o Senhor passou para os seus servos. Moisés, Davi, Ezequiel, Mateus, Paulo, foram homens que Deus usou para revelar a sua vontade para nós. E especificamente no Apocalipse, o apóstolo João foi esse apóstolo que o Senhor usou para trazer essas mensagens que, na verdade, são revelações em relação ao futuro que o Senhor quer nos mostrar. Cabe a nós, então, olharmos para essas revelações, olharmos para esses textos e pedir que o Senhor nos ilumine, abra os nossos olhos para que possamos entender aquilo que Ele tem colocado na sua palavra para nós. Deus tanto revela como oculta. Ele se nos dá a conhecer, mas somente em parte. E isso é lógico. O nosso Deus é um Deus infinito. O nosso Deus é muito superior, é muito mais elevado do que a sua própria criação, que somos nós. Sabe que, por causa das limitações físicas, os seres humanos ficariam totalmente paralisados com a plena visão das realidades sobrenaturais. E por isso mesmo, então, é que o Senhor se revela em parte para nós. O que nós conheceremos um dia, quando estivermos definitivamente diante dele, não se compara àquilo que nós podemos conhecer e devemos conhecer já nessa dimensão de vida terrena. Assim, o Senhor nos oculta certas coisas. Mas, ao mesmo tempo, como nós estamos vendo aqui no livro de Apocalipse, o Senhor se revela, e o Senhor revela, inclusive, o futuro para nós. Um modo de Deus, ao mesmo tempo, se revelar e se ocultar é a linguagem figurada e as imagens apocalípticas. Algumas verdades são profundas demais para a linguagem pragmática, para a linguagem racionalista. Tais verdades são bem mais explicadas ou são melhores explicadas, fazendo-se então uso da polivalência da metáfora e do símbolo. Por exemplo, a descrição de Deus com o aspecto de pedras preciosas circundadas por um arco-íris de luz, conforme nós vamos encontrar no capítulo 4, versículo 3, diz algo, revela algo acerca de Deus que vai além da mera afirmação de que Deus é um Deus grandioso e poderoso. Aqueles cristãos que viveram na época de João estavam mais familiarizados com esse tipo de escrito do que os leitores ocidentais de nossos dias, do que nós que estamos agora estudando o livro de Apocalipse.
Devemos então ler o Apocalipse e, na realidade,

Devemos ler toda a Bíblia, estudar toda a Bíblia, reconhecendo as nossas limitações. Nossas limitações são culturais e pessoais. Essas limitações estão patentes, pois nós estamos separados por 21 séculos de história, de cultura e de mentalidade. Além disso, nós vivemos num mundo ocidental, com a mentalidade ocidental, enquanto a Bíblia foi escrita no mundo oriental, com os valores e com a mentalidade oriental. Ora, certamente, diante disso, temos diferenças notáveis. Por isso, então, é necessário o Espírito Santo. Se faz necessária a presença do Espírito Santo. Ele que inspirou os escritores bíblicos também conhece o nosso modo de pensar, conhece os nossos pensamentos hoje, nos dias da pós-modernidade. E como ele mesmo deseja que entendamos a sua palavra, o Espírito Santo está pronto para nos fazer entendê-la, para revelá-la para nós, se nós com sinceridade, devoção, piedade, submissão e humildade o buscarmos para que ele se revele a nós. Por isso mesmo, em cada início dos programas dessa longa série, nós temos orado, pedindo então a iluminação do Espírito Santo para que possamos entender tudo quanto ele tem registrado como vontade de Deus através dos escritos desses autores que eu já mencionei: Moisés, Samuel, Esdras, Davi, Salomão, Isaías, Jeremias, Daniel, Ezequiel, Mateus, Marcos, Lucas, Paulo, Pedro e agora, em Apocalipse, João. Querido amigo, todos esses homens foram instrumentos e apenas instrumentos nas mãos de Deus. Eles foram usados pelo Senhor para registrar a sua palavra inspirada. Mas quem a inspirou foi o Espírito Santo. Para entendermos então essas ordens, para obedecermos os seus mandamentos, temos que entendê-los. E para que isso aconteça, a iluminação do Espírito Santo é fundamental para todos nós. Mas no texto de hoje, nós devemos nos perguntar, diante dessas palavras que nós já lemos, quem é Jesus? Como devemos vê-lo? Muitas pessoas imaginam Jesus como um neném indefeso numa manjedoura em Belém. Ainda essa é a figura que muitos têm na sua mente. Outras pensam na imagem de um Jesus sofrendo terrivelmente na cruz do Calvário, ensanguentado, coroado com a coroa de espinho, evidentemente derrotado até pelas forças do mal. Com certeza, Jesus nasceu, e é verdade. Sem qualquer dúvida, ele também morreu numa cruz. Mas aquelas cenas representam episódios temporários, embora foram episódios importantíssimos. Por exemplo, a encarnação do Verbo é algo fora de série, é algo realmente especial. A morte do Senhor Jesus é algo também fora de série, é algo especial, porque através da sua morte temos o perdão dos pecados. Então essas cenas, esses episódios foram temporários, embora importantíssimos. E não o estado permanente do Cristo vitorioso, que esse então é o estado definitivo. E essa é a imagem que o Apocalipse quer revelar para nós, quer passar para nós, quer que tenhamos em nossas mentes. Temos e cremos num Cristo vitorioso, num Senhor Jesus poderoso. Que consolo temos nós cristãos quando contemplamos essa imagem. E, olhando para o contexto, temos que lembrar que aqueles cristãos que estavam perseguidos certamente ficaram animados com essa imagem de um Senhor Jesus vitorioso.
Que consolo daria aos cristãos perseguidos pensar numa criança pequena e fraca? Que conforto achariam esses cristãos perseguidos na imagem de um líder morto? Certamente não seriam consolados, não seriam estimulados, não seriam encorajados. Mas quando pensamos e quando temos em nossas mentes a figura de um Cristo vitorioso, de um Senhor soberano, de um Senhor que controla todas as coisas, aí sim nós nos confortamos, nos consolamos, nos encorajamos. A mensagem do Apocalipse deriva seu poder da pessoa que o revelou. O Cristo que cuida dos servos e garante a vitória sobre os perseguidores não é um Cristo fraco, não. Nem é derrotado, não. Ele possui toda a autoridade. Toda autoridade me foi dada nos céus e na terra, disse o próprio Senhor Jesus quando partiu dessa vida para ser glorificado. Conforme Mateus capítulo 28, versículos 18 a 20, nós temos essas palavras vitoriosas. Ele possui toda autoridade e fala com poder absoluto. Os cristãos da Ásia naqueles dias, como todos nós nos dias atuais, precisavam de um consolo, de um Senhor Todo-Poderoso. Acharam, então, esse conforto nas palavras de Jesus, o forte e vitorioso Rei dos Reis, Senhor dos Senhores. Por isso, quando João olha para trás e, ao ouvir aquela voz poderosíssima e ao contemplar aquela visão especial, aquela visão que um dia eu e você contemplaremos quando estivermos em definitivo na presença dele, qual foi a reação de João? João desmaiou. João desmaiou. Ele nunca tinha visto o Senhor Jesus exaltado daquela maneira. Agora, lembre-se bem, João, Pedro e Tiago já tinham visto Jesus glorificado lá no Monte da Transfiguração, conforme lemos em Mateus 17. Mas daquela maneira, João não tinha visto o Senhor Jesus. E por isso, a reação dele, a reação humana, foi desmaiar. Muitos, hoje, jamais perceberam a glória do Senhor. Eles ainda imaginam Jesus como um recém-nascido, numa manjedoura, ou uma figura tristonha e moribunda lá na cruz do Calvário. Mas Cristo está hoje exaltado e extraordinariamente poderoso. Quando olhamos para os símbolos usados no capítulo 1 com as outras passagens, nós conseguimos entender e conseguimos ver esse clima de vitória, de exaltação, de poder. Sete espíritos, pés como bronze polido, espada de dois gumes. Tudo isso revela um Cristo, um Senhor Jesus poderosíssimo. Por isso, o título para o nosso estudo, esse estudo que estamos fazendo, é a obediência que devemos ao Senhor Jesus glorificado. A obediência que devemos ao Senhor Jesus glorificado. O texto, então, como nós já mencionamos, é Apocalipse capítulo 1, versículos 19 a 20. Escreve, pois, as coisas que viste e as que são, e as que hão de acontecer depois destas. E o versículo 20, quanto ao mistério das sete estrelas que viste na minha mão direita e aos sete candeeiros de ouro, as sete estrelas são os anjos das sete igrejas e os sete candeeiros são as sete igrejas. Ora, diante dessas palavras do Senhor Jesus, o princípio que extraímos desse texto é que todo cristão deve obedecer à ordem do Senhor glorificado em relação à igreja. Todo cristão deve obedecer à ordem do Senhor glorificado em relação à igreja. Nesses versos, então, nós temos três aspectos da obediência que devemos prestar ao Senhor glorificado. O primeiro aspecto da obediência a esse Senhor Jesus glorificado refere-se à ordem que Jesus nos deu.
quem deu a ordem afinal? Foi Jesus. E qual foi a ordem? Escreve. Mas

0: a ordem afinal? Foi Jesus. E qual foi a ordem? Escreve. Mas qual é o sentido da ordem? Testemunhar aquilo que João viu. O Senhor é um Deus que se revela a nós. Um segundo aspecto da obediência refere-se ao conteúdo da escrita. O que João deveria escrever? Ele deveria escrever, ele deveria registrar aquilo que ele viu. Ele deveria registrar aquilo que estava acontecendo e que estará acontecendo. Ele deveria registrar aquilo que vai acontecer, porque esse é o sentido do livro de Apocalipse. E em terceiro lugar e último lugar, o terceiro aspecto, refere-se aos destinatários. O mistério pressupõe a data certa para sua revelação. As estrelas são os anjos das igrejas destinatárias e os candeeiros são as igrejas destinatárias. Portanto, esses três aspectos da obediência devem ser obedecidos por nós, devem ser respeitados por nós, para que assim possamos glorificar em obediência o nosso Senhor Jesus glorificado. Querido amigo, que Deus possa te abençoar e que você seja de fato alguém que obedeça o nosso Senhor Jesus glorificado. Um grande abraço e até o próximo programa.
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0: recordar no Natal, último Natal, em que Flávio saiu do DF Star, do hospital onde estava o pai dele, com um texto manuscrito dizendo que o Bolsonaro estava doando seu filho e estava estabelecendo, né? Hoje entrego o próprio filho, tomo a decisão de indicar Flávio Bolsonaro como pré-candidato à presidência da República em 2026. Isso foi no Natal. Meio ano depois, houve a necessidade de repetir isso. Por quê? Flávio foi lá visitar o pai e saiu com um texto manuscrito dizendo quase a mesma coisa. Só que mostra uma certa urgência e uma certa apreensão. Porque começa assim, o momento é de arregaçarmos as mangas, deixarmos de lado as possíveis diferenças e cada um se empenhar pelo nosso pré-candidato. Eu não sei das circunstâncias, se foi Flávio que pediu ou Bolsonaro que tomou a iniciativa, mas demanda uma necessidade de mais combustível do pai para a candidatura. Não se refere a Michele nominalmente, mas possíveis diferenças, deixar de lado possíveis diferenças, tem pelo menos na raiz a Michele. Já tem outra agora, a Damares, senadora Damares Alves, que foi ministra muito eficiente de Bolsonaro, deixou bem claro que não segue, não está mais na campanha de Flávio. A novidade é meu porta-voz. Bolsonaro está dizendo, ele que fala por mim, mais ninguém. Meu porta-voz. Ele não disse meu único porta-voz, mas enfim, disse meu porta-voz. Então, sentiu isso. Outra defecção, além de Damares, o Republicanos anunciou pela palavra do seu presidente, dizendo, olha, negamos que haja apoio à candidatura Flávio. Por enquanto, estamos consultando as bases, mas com certeza não apoiaríamos a candidatura Lula. As bases do Republicanos são, pelo menos, 433 prefeituras, o que é bastante, porque o PT tem 252, é bastante. E a base vai ser consultada para saber qual é o candidato da conveniência de apoio do Republicanos, por exemplo. Pode ser Caiado, pode ser Zema, pode ser Renan, sei lá, pode ser Flávio também. E outro baque é essa história do ministro Dino bloquear 119 milhões do presidente do partido, onde está Flávio, do PL, Valdemar da Costa Neto. Porque ele teria influência sobre emendas de deputados que totalizam 119 milhões. Valdemar disse, eu não tenho esse dinheiro em lugar nenhum, não adianta bloquear porque eu não tenho. O presidente da Câmara, Hugo Mota, diz que é uma interferência indevida do judiciário num processo normal de distribuição de emendas. O Valdemar diz que todos os partidos fazem isso. Os prefeitos vão pedir para o presidente do partido que use a sua influência sobre os deputados que têm força sobre as emendas. Então, está nesse pé. Estamos a uns 10 dias da abertura das portas das convenções partidárias. De Brasília, Alexandre Garcia.
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1: Meio-dia.
2: 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Ana Carolina Peliz.
3: Bom dia. Estes são os destaques dessa segunda-feira, 13 de julho. Uma operação está sendo realizada nesta segunda-feira na região parisiense para conter o fogo na floresta de Fontainebleau, incluindo duas aeronaves de combate a incêndios. O fogo já destruiu 900 hectares de uma das áreas mais famosas da França, a cerca de 60 quilômetros a sudeste de Paris. O avanço das chamas levou à retirada de aproximadamente 200 pessoas que foram levadas para lugares seguros. O incêndio também provoca transtorno nos transportes. Trechos das rodovias foram interditados e várias linhas de trem de alta velocidade que ligam Paris ao sul do país, no domingo, deixaram de circular durante a noite. E subiu para 13 o número de mortos no incêndio na província de Almeria, na região da Andaluzia, no sul da Espanha. Domingo, as autoridades espanholas anunciaram que o fogo havia sido controlado após 3 dias de incêndio e os moradores da localidade de Los Gallardos começaram a voltar para casa. 7 mil hectares foram queimados no incêndio, que atingiu um perímetro de 40 quilômetros. Um estudo de pesquisadores britânicos publicado nesta segunda-feira afirma que o número de mortes relacionadas ao calor entre maio e junho na Inglaterra e no país de Gales pode ultrapassar 2.700. O Reino Unido atravessou duas ondas de calor inéditas em maio e junho, com temperaturas recordes que ultrapassaram os 37 graus em algumas regiões. O Irã anunciou nesta segunda-feira que continua as negociações com os países mediadores para evitar uma escalada com os Estados Unidos. Teherã também informou que não se consideraria mais

vinculada ao memorando de entendimento firmado com Washington em junho, caso os Estados Unidos não cumpra os compromissos assumidos para pôr fim à guerra. A Guarda Revolucionária Iraniana reivindicou na segunda-feira a autoria de novos ataques contra instalações americanas em países do Golfo em resposta a bombardeios dos Estados Unidos. Ataques de drones ucranianos deixaram 4 mortos e 7 feridos na Rússia, incluindo 3 vítimas fatais na região de Moscou, segundo autoridades locais, nessa segunda-feira. O presidente francês Emmanuel Macron reúne hoje em Paris líderes e representantes de 37 países na cúpula da Coalizão de Voluntários em prol da Ucrânia. O encontro contará com a presença de Volodymyr Zelensky, que tem o objetivo de intensificar o apoio à Ucrânia.

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1: CCP-FM informa a hora certa.
2: Meio-dia e 20.
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A Coreia do Sul emitiu pela primeira vez em sua história um alerta de calor no nível máximo. A medida foi tomada devido a uma intensa onda de calor que atinge a região sudeste do país, com temperaturas aparentes acima de 35 graus Celsius por 2 dias consecutivos. O novo sistema de alerta foi criado este ano em resposta à expectativa de eventos climáticos extremos associados às mudanças climáticas. A Administração Meteorológica da Coreia recomendou a interrupção de todas as atividades ao ar livre. O alerta máximo indica um risco significativamente maior de problemas graves de saúde, incluindo doenças relacionadas ao calor e morte, mesmo para indivíduos saudáveis. Milhões de pessoas na Europa e nos Estados Unidos também sofrem com as altas temperaturas.

Aleluia, glória a Deus, amém. Nesta noite, podemos louvar ao Senhor com alegria. E nós vamos cantar cânticos que exaltam a pessoa do nosso Deus. E nós vamos derramar a nossa

oração em louvor e adoração diante dele. Amém? Amém? Você está disposto a isso? Você tem motivos para isso? Então declare-os ao Senhor, porque Ele está aqui com seus ouvidos atentos ao louvor daqueles que o amam. Aleluia. Aleluia.

O número de vítimas mortais no incêndio florestal de Los Gallardos, em Almeria, na Espanha, subiu para 13. A mais recente vítima é uma mulher britânica de 93 anos, que estava internada no hospital de Torre Cárdenas, com queimaduras em 20% do corpo e patologias pré-existentes. O incêndio, que deflagrou na tarde de 9 de julho, em plena onda de calor, propagou-se rapidamente devido às altas temperaturas, baixa umidade e ventos fortes. Mais de 1.400 pessoas foram obrigadas a evacuar suas casas na região. As autoridades da Junta da Andaluzia confirmaram a 13ª morte ao início da noite de hoje. A paciente havia dado entrada na urgência no dia 10 de julho e foi transferida para a unidade de cuidados intensivos.

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Enquanto muitos estudantes aproveitam as férias escolares de julho, 6 jovens brasileiros estão na China para disputar a 67ª Olimpíada Internacional de Matemática em Xangai. Com uma rotina intensa de até 12 horas de estudo diárias, eles representam o Brasil na principal competição mundial da modalidade para o ensino médio. A classificação para a equipe brasileira veio após um longo ciclo de treinamentos, seletivas e provas, que começou com o desempenho na Olimpíada Brasileira de Matemática de 2025, onde todos conquistaram medalha de ouro. Desde então, a preparação incluiu aulas no contraturno, estudos individuais e acompanhamento de professores especializados. Entre os dias 9 e 21 de julho, esses talentosos estudantes enfrentarão competidores de outros 118 países, resolvendo problemas complexos de álgebra, geometria, combinatória e teoria dos números. A participação na IMO 2026 é o ápice de anos de dedicação e paixão pela matemática.

Você sabe qual é a maior característica daqueles que andam na luz? É ter comunhão uns com os outros. A palavra de Deus deixa bem claro que se andarmos na luz como Ele na luz está, nós teremos comunhão uns com os outros. Vamos declarar isso: eu tenho comunhão contigo, porque Deus é luz e eu quero andar na luz assim como o Pai está na luz. Aleluia.

Cuba conseguiu reconectar sua rede elétrica após enfrentar mais um apagão generalizado. Este é o segundo incidente do tipo em menos de uma semana na ilha, que tem sofrido com a escassez de combustível. O bloqueio de combustível imposto pelos Estados Unidos, que já dura 6 meses, tem sido apontado como um dos principais fatores para a crise energética. A interrupção no fornecimento de energia afeta milhões de cubanos e a infraestrutura do país. Autoridades cubanas trabalham para estabilizar o sistema, mas a recorrência dos apagões sublinha os desafios enfrentados pela nação caribenha, em meio a sanções e a necessidade de manutenção de sua infraestrutura energética.

supera, tudo suporta. Agora, pois, permanecem a fé, a esperança e o amor. Estes três, mas o maior destes,

da Silva planeja um grande ato em São Bernardo do Campo, São Paulo, para dar início à sua campanha para as eleições de 2026. A cidade, berço político do presidente, será o palco para o lançamento oficial de sua candidatura. O Partido dos Trabalhadores decidiu separar a Convenção Nacional, que oficializará a candidatura de Lula e do vice-presidente Geraldo Alckmin, do ato público. Essa estratégia visa maximizar o impacto e a visibilidade do início da campanha. A movimentação política já começa a ganhar força, com o presidente buscando mobilizar sua base e apresentar suas propostas para o próximo mandato. O evento em São Bernardo promete ser um marco na corrida eleitoral.

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0: Aleluia! Ele é o nosso Deus em quem confiamos, a nossa salvação.
1: Estamos reunidos aqui, amém, amados? E hoje temos um precioso testemunho de que somos um só corpo em Cristo Jesus. Glória ao Senhor! Aleluia! Porque somos verdadeiramente um só corpo. Isso é uma obra que Jesus está fazendo na sua igreja. Aleluia!

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1: E Jesus, tendo ressuscitado na manhã do primeiro dia da semana, apareceu primeiramente a Maria Madalena, da qual tinha expulsado 7 demônios. Marcos 16:9. Maria de Magdala foi vítima de um terrível mal. Ela foi possuída não apenas por um demônio, mas por 7. Esses horríveis internos causaram muita dor e corrupção para o pobre corpo em que tinham encontrado alojamento. O seu caso era horrível e sem esperança. Ela não podia ajudar a si mesma, nem qualquer humano podia socorrê-la. No entanto, Jesus passou pelo caminho. De modo espontâneo, provavelmente resistido pela pobre endemoniada, ele pronunciou a palavra de poder e Maria Madalena se tornou um troféu do poder de cura de Jesus. Todos os 7 demônios a deixaram e a deixaram para nunca mais voltar, expulsos à força pelo Senhor de tudo. Que abençoada libertação! Que maravilhosa mudança! Do delírio ao deleite, do desespero à paz, do inferno ao céu. Imediatamente ela se tornou uma seguidora constante de Jesus, pegando cada palavra sua, seguindo seus passos tortuosos, compartilhando sua penosa vida. Além disso, ela se tornou sua generosa ajudante, primeira entre aquele grupo de mulheres, curadas e agradecidas, que o serviam com seus bens, como vemos em Lucas 8:2. Quando Jesus foi levantado na crucificação, Maria permaneceu para compartilhar sua vergonha. Nós primeiro a encontramos olhando de longe, em Mateus 27:56, e em seguida, próxima ao pé da cruz, em João 19:25. Ela não podia morrer na cruz com Jesus, porém estava tão perto disso quanto pôde, e quando seu abençoado corpo foi retirado, ela o assistiu para ver como e onde ele seria colocado, como está em Mateus 27:61. Ela era a vigilante crente e fiel, a última no sepulcro em que Jesus dormia, a primeira no túmulo de onde ele surgiu, como vemos em João 21. Sua santa fidelidade a fez observadora favorecida por seu amado Rabone, que se dignou a chamá-la pelo nome e fazê-la mensageira de boas novas a seus tementes discípulos e a Pedro, como está em João 20:16. Assim, a graça encontrou-a como uma possessa e fez dela uma mensageira, expulsando os demônios e dando-lhe aos anjos, libertando-a de Satanás e unindo-a para sempre ao Senhor Jesus. Que eu possa também ser um tal milagre da graça.
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0: 2:26.
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0: precisa de microfone para adorar ao Senhor. A gente não precisa de nada disso para render adoração ao nosso Deus.
1: Tu és o autor
0: de todas essas coisas.

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2: Nesta edição do Doutor Ajuda, vamos saber mais sobre vitiligo. A médica dermatologista doutora Natasha Fairbanks Pécora nos fala sobre os sintomas do vitiligo.
3: Olá, ouvintes. O vitiligo é uma doença que acomete aproximadamente 1% da população e se caracteriza pelo aparecimento de manchas brancas na pele. Existem muitos outros problemas que também podem causar com manchas brancas.

0: Mas na pele. Deve-se suspeitar de vitiligo na presença de algumas características, como 1. A cor. As manchas do vitiligo têm um branco característico, que em medicina chamamos de manchas acrômicas, pois são manchas muito brancas decorrentes da diminuição das células que produzem o pigmento que dá cor à pele, chamada de melanina. 2. Os locais de aparecimento. No vitiligo, essas manchas brancas são mais comuns na face, nos braços e nas pernas, mas ela pode surgir em qualquer área do corpo, inclusive áreas com pelo, como barba e cabelo. E 3. Não há outros sintomas associados, ou seja, essa mancha branca não coça, não descama e não arde. Na dúvida, procure um médico dermatologista.
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O ministro Flávio Dino, do Supremo Tribunal Federal, determinou o bloqueio de 6 milhões de reais do ex-deputado federal Eduardo Cunha. A medida ocorre por suspeita de participação em um esquema de indicação irregular de emendas parlamentares. A investigação aponta que o esquema teria o aval do presidente da Câmara, e mensagens citadas pela Polícia Federal indicam a insatisfação de Cunha com esses mineiros. A defesa do ex-deputado afirmou desconhecer qualquer irregularidade e buscará acesso integral à investigação. Eduardo Cunha, que não exerce mandato parlamentar, nega ter apresentado ou formalizado as emendas questionadas, argumentando que a interlocução política não pode ser equiparada ao exercício clandestino de mandato.

O Partido Republicanos anunciou que não apoiará a pré-candidatura de Flávio Bolsonaro à presidência da República. A legenda indicou neutralidade nas eleições, frustrando as expectativas de um dos filhos do ex-presidente. O presidente do partido, Marcos Pereira, detectou um sentimento de frustração na base em relação à pré-candidatura de Flávio e uma preferência pela neutralidade. O Republicanos negou ter negociado apoio em troca de uma indicação ao STF. A nota do partido descarta completamente o apoio a Lula e afirma que os rumos da legenda serão definidos na Convenção Nacional. A decisão pode reconfigurar alianças políticas para o pleito de 2026.

A economia brasileira enfrenta desafios significativos com a notícia de que a China e a Europa estão travando a importação de carne. Essa desaceleração no mercado internacional está forçando o Brasil a frear sua produção, gerando preocupações no setor agropecuário. A situação, destacada nas manchetes dos jornais brasileiros, reflete um cenário global de incertezas e mudanças nas relações comerciais. A dependência do Brasil de grandes mercados consumidores, como China e Europa, expõe a vulnerabilidade da cadeia produtiva de carne. Especialistas alertam para os possíveis impactos na balança comercial e na economia interna, com a necessidade do governo e os produtores buscarem novas estratégias e mercados para mitigar os efeitos dessa retração nas exportações.

0: Em meio à continuidade da guerra, o presidente da Ucrânia, Volodymyr Zelensky, anunciou importantes mudanças em seu governo. Entre as medidas está a substituição da primeira-ministra, em um movimento que busca reconfigurar a liderança do país. A decisão de Zelensky ocorre em um momento crítico do conflito, indicando uma possível reavaliação das estratégias internas e externas para enfrentar os desafios impostos pela guerra. A Folha de São Paulo destacou a notícia, que repercute no cenário internacional. As mudanças no alto escalão do governo ucraniano serão acompanhadas de perto pela comunidade internacional, que busca entender os impactos na condução da guerra e nas negociações de paz.
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0: 6:45.
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0: raiva se cai só depois de eu falar com seu irmão. Isso certamente será bom para você e para ele. Pois do jeito que você está agora, em vez de resolver um problema, você vai criar outros. O neto então decidiu ouvir o avô, deixando o barro, isto é, a ira secar. Fazendo isso, percebeu que o que era uma onda gigante se transformou numa simples marola. Conversando o que é certo, na hora certa e da maneira certa, tudo tende a ficar melhor. A resposta branda desvia o furor, mas a palavra dura suscita a ira. Provérbios, capítulo 15, versículo 1.
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2: 3:50.

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2: É possível que os palestinos elejam um novo presidente no início do ano que vem. Mahmoud Abbas anunciou o cronograma eleitoral num momento de expectativas por mudança que envolvem a Cisjordânia, mas também a Faixa de Gaza, a partir do anúncio do Hamas de que irá dissolver o governo e encaminhar as questões administrativas para um comitê técnico. Para entender a situação atual palestina e a avaliação israelense sobre esses anúncios, vamos conversar com o Henry Gausky. Bom dia, Henry. Qual o impacto dessa decisão do presidente palestino sobre esse cronograma eleitoral?
3: É importante lembrar que se a votação popular para o parlamento palestino de fato acontecer, ela será a primeira desde janeiro de 2006. Após mais de 20 anos, o presidente palestino Mahmoud Abbas emitiu um decreto presidencial definindo o dia 28 de novembro deste ano como a data para as eleições legislativas. As eleições presidenciais ainda não têm data marcada, mas devem ocorrer no primeiro trimestre de 2020.

2027. Abbas chegou a iniciar um processo que deveria resultar em eleições em 2021, mas decidiu cancelar o pleito sob o argumento de que Israel estaria impedindo a participação de toda a população palestina da Faixa de Gaza, da Cisjordânia e de Jerusalém Oriental. Os palestinos reivindicam Jerusalém Oriental e a Cidade Velha, conquistadas por Israel da Jordânia durante a Guerra dos Seis Dias em 1967, como a capital de seu futuro Estado.

0: Mas houve questionamentos na época, Henry?
1: Sim, a própria Comissão Eleitoral Palestina observou na ocasião que a grande maioria dos palestinos que vivem em Jerusalém...

0: parlamentar, cerca de 150 mil eleitores, compareceria às
1: urnas do presidente palestino.
0: O decreto convoca todos os palestinos elegíveis que vivem na Cisjordânia, na faixa de Gaza, em Jerusalém Oriental, a participarem de eleições livres e diretas para escolher os membros do Conselho Legislativo Palestino. Houve mudanças no número de vaga para os parlamentares. O número de cadeiras aumentou das atuais 132 para 200. A idade mínima para candidatura foi reduzida de 28 para 23 anos, de forma a promover a participação dos jovens. A chamada cláusula de barreira, percentual mínimo para eleição, será reduzida para 1%. E uma cota obrigatória garante pelo menos uma mulher para cada 3 candidatos em uma lista eleitoral.
1: E no outro território palestino, na faixa de Gaza, o Hamas anunciou que vai dissolver o governo e entregar o controle ao comitê tecnocrático previsto no plano de cessar-fogo. Quais são as reações aí em Israel a respeito disso, Henry?
0: O ministro das Relações Exteriores de Israel, Gideon Saar, afirmou que a oferta do Hamas de entregar o controle da faixa de Gaza a um comitê tecnocrático é uma tentativa de evitar o desarmamento. Segundo ele, o Hamas busca replicar o modelo do Hezbollah, com o governo civil administrando os assuntos cotidianos, enquanto o grupo palestino se mantém como a força armada dominante. Israel insiste que qualquer acordo pós-guerra deve incluir o desarmamento do Hamas e de todos os outros grupos, bem como a completa desmilitarização da faixa de Gaza. Fontes israelenses citadas pela imprensa local disseram que a declaração do Hamas não representa uma mudança significativa das condições necessárias para uma transição pós-guerra. Uma fonte diplomática ligada ao chamado Conselho da Paz, criado pelo presidente dos Estados Unidos, Donald Trump, afirmou que a declaração do Hamas não significa nada e argumentou que o grupo tenta preservar o poder militar enquanto transfere o ônus de governar a faixa de Gaza. A fonte acusou o Hamas de tentar manter a influência política e o controle financeiro enquanto se livra da responsabilidade pela infraestrutura civil em colapso de Gaza. Segundo essas fontes, o Hamas também rejeitou determinações do Conselho da Paz, incluindo a permissão de acesso a armas escondidas em túneis subterrâneos, como parte de um processo gradual de desmilitarização, e também se negou a aceitar a transferência de todas as armas em Gaza para a autoridade do governo tecnocrático.
1: Obrigada, Henry Galski, por sua participação no Linha Direta de hoje.

Alleluia. Sabemos que o propósito de Deus é ter uma família de muitos filhos iguais a Jesus. Família esta que é uma família de relacionamentos, de amor, de vínculos, de juntas e ligamentos. Aleluia. Família que Deus está formando em toda a

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1: Boa tarde. Eu não sei se vocês leram no Estadão a entrevista de Michel Temer, ex-presidente da República, professor constitucionalista e o sujeito que indicou como presidente da República Alexandre de Moraes para o Supremo. Além de ter sido o presidente que fez reformas essenciais para salvar o Brasil do caos da Dilma e facilitar o governo seguinte, o governo Bolsonaro, reformas essas que já foram desfeitas por aí, inclusive o teto de gastos, e que faz parte do atual caos. Mas, enfim. E aí Temer, perguntado sobre o que fazer para pacificar o país, aí deu uma frasezinha que diz só o seguinte: é preciso cumprir rigorosamente a Constituição. Ou seja, ele está dizendo que o Supremo, inclusive o indicado dele, não cumpre a Constituição. Aí ele dá exemplos. Veja só, pessoa não tem foro privilegiado e está sendo julgada no Supremo e não na primeira instância. Milhares de pessoas assim. Não tem nenhum sentido, isso é nulo, de pleno direito. Aí ele fala noutra coisa, olha, se diz que o parlamentar é imune por quaisquer palavras, ele pode dizer o que quiser. E tem parlamentar que perdeu o mandato que está preso pelas palavras que disse, embora a Constituição diga por quaisquer palavras. A mesma coisa nas redes sociais, no YouTube, né? A pessoa faz uma crítica e é incriminada por isso. E a Constituição está lá dizendo, no artigo 5º, é livre a expressão do pensamento, vedado o anonimato. No artigo 220, nenhuma lei conterá restrição à liberdade de informação. Então, tem que fazer o que manda a Constituição se quiser pacificar o país, né? Eu estou falando isso aqui porque eu sempre disse isso. Só que eu não sou constitucionalista, nem fui presidente da Câmara, nem tenho o estofo de ex-presidente da República. Mas agora o Michel Temer está dizendo essas coisas que eu digo quase todos os dias. De Brasília, Alexandre Garcia.

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2: Você sabia que a prática regular da natação oferece muitos benefícios? Ela ajuda no desenvolvimento da resistência cardiorrespiratória, da força, da resistência muscular, da flexibilidade, no alívio do estresse e controle do peso. A natação como esporte possui 4 estilos diferentes: livre, costas, peito e borboleta. Além disso, há o estilo medley, que une os 4 estilos em um só. No Brasil, a primeira competição foi realizada em 1898, no Rio de Janeiro. As piscinas exclusivas para natação só começaram a surgir em 1930. E estima-se que no país existam cerca de 1 milhão e 300 mil delas. A natação ocupou o 4º lugar no esporte mais praticado no Brasil. Isso você precisava saber. Débora Garcia, Mulheres de Esperança, RTM.
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5: CCP FM informa a hora certa.
6: 4:50.
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3: O Grêmio venceu o Cruzeiro por 2-1 em amistoso disputado na Arena Mané Garrincha em Brasília, durante a pausa do calendário para a Copa do Mundo de 2026. O tricolor gaúcho abriu vantagem ainda no primeiro tempo e soube aproveitar falhas defensivas da equipe mineira. O Cruzeiro reagiu, criou boas oportunidades e chegou a desperdiçar duas cobranças de pênalti, o que acabou sendo decisivo para o resultado. Mesmo com o maior volume ofensivo em alguns momentos da partida, a equipe celeste não conseguiu evitar a derrota. O Grêmio administrou a vantagem até o apito final e encerrou o amistoso com vitória por 2-1, ganhando confiança para a retomada das competições oficiais após a pausa da Copa do Mundo.
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2: O Corinthians empatou com o Cascavel em 1-1 no Estádio Olímpico Regional no Paraná, em amistoso realizado durante a pausa para a Copa do Mundo de 2026. O Timão saiu atrás no placar após um gol do time paranaense, mas reagiu na etapa final e buscou a igualdade com Thales Magno, evitando a derrota no único teste da equipe durante a intertemporada. A partida serviu para o técnico Fernando Diniz observar o elenco antes da retomada da temporada. O Corinthians criou oportunidades, promoveu mudanças ao longo do jogo e encerrou o amistoso com um empate, já voltando o foco para os próximos compromissos pelo Campeonato Brasileiro e pela Libertadores.
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2: O Fluminense venceu o Bahia por 2-0 no Maracanã em amistoso de intertemporada disputado durante a pausa da Copa do Mundo de 2026. Depois de um primeiro tempo equilibrado, o tricolor carioca dominou a etapa final e abriu o placar com Hulk, que marcou seu

0: primeiro gol pelo clube ao converter um pênalti. Pouco depois, Germán Cano ampliou a vantagem e definiu o resultado. A partida também serviu como preparação para a retomada do Campeonato Brasileiro. O Fluminense mostrou evolução sob o comando de Luiz Ubeldia e encerrou a sequência de amistosos com mais uma vitória, enquanto o Bahia caiu de rendimento após as mudanças promovidas no segundo tempo e não conseguiu reagir.
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3: O Avaí venceu o Náutico por 2-0 na Ressacada. Jogando em casa, a equipe catarinense foi superior durante a maior parte da partida. Abriu o placar ainda no primeiro tempo e administrou a vantagem com segurança, sem dar muitas oportunidades ao adversário. Na etapa final, o Avaí ampliou o marcador e confirmou a vitória, encetando uma sequência de duas derrotas e estreando o técnico Alan Au com o pé direito. Já o Náutico chegou ao sétimo jogo consecutivo sem vencer na Série B e segue pressionado na luta para se afastar da parte debaixo da tabela.
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2: O Ajax está muito próximo de anunciar a contratação do atacante brasileiro Marcos Leonardo, de 23 anos, que deixará o Al Hilal para retornar ao futebol europeu. O clube holandês chegou a um acordo para pagar 25 milhões de euros, cerca de 146,4 milhões de reais pela transferência, superando a concorrência de equipes como Porto e Fiorentina. O jogador deve assinar contrato válido por 5 temporadas, até junho de 2031. Revelado pelo Santos, Marcos Leonardo atuou pelo Benfica antes de se transferir para o Al Hilal, onde viveu boa fase e marcou 48 gols em 82 partidas nas últimas 2 temporadas. O retorno à Europa é visto como uma oportunidade para o atacante ganhar ainda mais visibilidade no futebol internacional e fortalecer sua candidatura a futuras convocações para a seleção brasileira.
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3: Teresa lembrou dos presentes que os alunos lhe deram. O de Ricardo provocou risos dos colegas ao verem uma pulseira em que estavam faltando algumas pedras e um vidro de perfume pela metade. Ela disse que o presente era precioso. Pôs a pulseira no braço e o perfume sobre a mão. Ricardo ficou mais tempo do que de costume. Ele lhe disse que estava cheirosa como a sua mãe. Naquele dia, a professora chorou. Decidiu dar mais atenção aos alunos e, em especial, ao Ricardo. E quanto mais lhes dava carinho, mais ele se animava. No final do ano, Ricardo era o melhor da classe. 6 anos depois, uma carta de Ricardo contava que concluíra o 2º grau do ensino médio e que ela era a melhor professora que tivera. Um dia veio uma carta assinada pelo Dr. Ricardo Stoder, seu antigo aluno. Depois veio um convite de casamento de Ricardo. Ela foi ao casamento usando a pulseira e o perfume. Quando se encontraram, abraçaram-se e Ricardo lhe disse: "Obrigado, professora, por acreditar em mim." Ela disse com lágrimas nos olhos: "Engano seu. Depois que te conheci, Ricardo, aprendi a ouvir os apelos das almas daqueles que me cercam." Um toque de amor pode mudar o destino de uma vida. Deus quer usar a tua vida para tocar outras e trazer cura. Que sua oração nesse dia seja essa: "Senhor, usa a minha vida para ministrar aos outros o teu amor."

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0: 7:06.
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0: 7:23.
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1: CCP-FM informa a hora certa.
2: 8 horas.
3: Beleza? Como é que vocês estão, meus amigos? Hoje é segunda-feira, uma nova semana se inicia com boas notícias no âmbito eleitoral e vem da campanha, acredite se quiser. Algumas coisas aconteceram ontem que eu acho que são bem relevantes e além do que aconteceu, teve uma informação que circulou nas redes sociais de algo que deve ocorrer essa semana, que também é bem bacana, a gente vai começar falando sobre isso. E aí trazer várias coisinhas que eu acho que vão abrir pano para manga para a gente discutir outros assuntos que, mesmo sem saber os bastidores, eu acho que vários nós conseguimos chegar a conclusões só com alguns questionamentos. Isso aí é um levantamento, aquele semanal da Folha de São Paulo, encaminhado com frequência para falar sobre os assuntos que mais circularam, né, nos grupos de WhatsApp, Telegram, envolve a campanha de Flávio e a gente vai falar muito sobre isso. Aí vamos também falar sobre as alianças políticas, tanto da campanha, reação, como na entrevista de hoje do senhor Gilberto Kassab. Quando vocês dormiam, a Globo publicava uma entrevista recheada de mentiras, disfarçatez, com aquele DNA realmente do Kassab. Aí tem mais algumas coisas também que vale a pena a gente destacar em relação à direita, algumas coisas até que Eduardo Bolsonaro comentou nas redes sociais, outras pessoas que vocês conhecem. E se a gente conseguir chegar na segunda parte do vídeo de hoje, que eu não sei se vai dar, vamos falar do Brasil de Lula e algumas coisas que o Lula está aprontando aí, principalmente no âmbito da economia. Um assunto aí que ganhou destaque nas últimas horas, nos últimos dias, na verdade, eu já tinha visto algumas coisas, mas como eu não sei se a gente vai conseguir chegar até lá, não quero me adiantar. E vejam só. Coisa boa, viu? Vou até dar play logo aqui no áudio antes de falar qualquer coisa. Cariani e Júlio Balestrini, dupla de amigos, estavam falando do Chico Linguiça. E no meio do Chico Linguiça, eles trazem uma informação sobre o Flávio Bolsonaro.
4: Julião, aquele quadro de entrevistas presidenciáveis vai ser só com quem apoia?
5: Apoia quem?
6: Quem falou que a gente apoia alguém?
5: Avisa quem vem quarta-feira.
6: Quarta-feira que vem, mais um presidenciável, Flávio Bolsonaro. E aí, a gente tá apoiando quem? Tudo pra você tomar sua decisão. Mas parece que estão mais preocupados com a nossa do que com vocês.
5: Julião, quem assistiu viu que você não tomou partido nenhum.
6: Eu só perguntei pro cara se estão falando que eu tô apoiando, velho. Não pode perguntar mais nada, então, pra ninguém.
5: Treine, seu puto.
6: Treine, seu puto.
4: E ó, tem que ele que mais treina, hein? É mais treinado.
5: Mais treinado, eu acho que é o presidente Lula.
6: Disparado, não, aí não.
5: E o mais velho, né?
6: Se for no condicionamento físico, Lula
5: eu
6: levou.
5: Eu acho que o Lula levou.
6: Lula levou. Disparado.
5: Pelo menos do Renan ele levou, né, Júlio?
6: Renan
5: treina muito mal. Viu?
6: Renan, meu Deus do céu. Tava quase pedindo um balão de oxigênio.
3: Tá aí, né? Flávio Bolsonaro estará rodando, isso é importante. É agenda. E a gente acabou ficando assim, pelo menos eu tô sabendo agora. Pela galera, né? Não por a campanha avisando. Esse é um ponto aí que com certeza eu acho que vale a pena a campanha prestar atenção. Talvez não precise divulgar que vai em algo assim, né? Porque o vídeo vai estar aí nas redes sociais e tudo mais. Deve ser eles não fazem normalmente ao vivo. Eles vão fazer um vídeo, vão postar ao final de tudo. E, gente, Cariani e Júlio Balestrin, com certeza, falam com várias pessoas que não são politizadas. Que só querem consumir conteúdo maromba, conteúdo do vlog que eles fazem. Eu realmente acho que procurar essas celebridades da internet como um todo e começar a visitá-las, quanto mais distante da política, melhor. Porque quanto mais distante da política, mais e maiores são as chances de você conseguir falar com o eleitor despolitizado. Que é aquele eleitor que vai mudar o voto e que vai eleger o Flávio de preferência no primeiro turno. Então tá aí. Era isso que a gente estava falando. Pelo menos eu falando e várias pessoas nas redes sociais. Agenda! Agenda! Isso! Mas não para por aí, não. Aqui é a primeira boa notícia para a gente começar a segunda-feira com o pé direito. Vejam só

isso daqui. E não se assuste, porque você deve estar assim, peraí. Flávio Bolsonaro segura há um mês PL que asfixia a lavagem de dinheiro no setor de combustíveis. Aí você fala, pô, mas a gente não vai falar de boas notícias? Aí tu já veio com essa? Pô, Flávio tá jogando contra, não? Asfixiar, lavar de dinheiro, isso aí não é ruim? Calma. Ontem, o Lauro Jardim publicava essa nota, né? Flávio Bolsonaro segura um mês. Aí começava. Amanhã, no caso hoje. Na verdade, me perdoa. Isso aqui é a nota do dia 11, né? Hoje é dia 13. Então, dia 11, o Lauro Jardim publicou isso daqui, anteontem. Amanhã eu completo o mês que o projeto de lei 1482/2019 dorme na gaveta de Flávio Bolsonaro, presidente da Comissão de Segurança Pública do Senado. O projeto que endurece penas para o furto, roubo e receptação de combustíveis foi avocado pelo presidente no colegiado, no primeiro dia em que chegou em 12 de junho, sem avanços desde então. A proposta é chave para asfixiar a lavagem de dinheiro de milícias e facções criminosas que lucram com o mercado ilegal. Dados de um relatório que circula no Senado indicam o tamanho do problema. As ocorrências em dutos saltaram de 25 em 2024 para 31 em 2025, com um prejuízo estimado de 33,4 milhões apenas em oleodutos da Transpetro. Só um segundinho aqui. Peraí. Peraí só um segundo. Pronto. Aí, vê só. Ontem, Flávio rebateu. Mentira. Colocou ali, né? Bem fácil de fazer isso daqui. E chama atenção. Acho uma boa tática pra você utilizar, né? O pessoal vai aqui, o Globo, mentira. Pô, chama atenção, massa, legal. Aí o que é que o Flávio diz em relação ao que o Lauro Jardim escreveu? É mentira a nota abaixo, publicada por Lauro Jardim. Não estou segurando o projeto. Eu dei celeridade ao projeto. Flávio está falando que ele fez o oposto do que o Lauro Jardim está acusando ele. O projeto de lei número 1482/2019 chegou à Comissão de Segurança Pública no Senado, da qual sou presidente, no dia 12 de junho, que é o que o Lauro Jardim disse. No mesmo dia, avoquei a relatoria e rapidamente publiquei parecer favorável 9 de julho. No dia seguinte, 10 de julho, na sexta, a pauta da Comissão de Segurança Pública já havia sido publicada em diário oficial com o referido projeto incluído na pauta para votação no dia 14 de julho. Ou seja, amanhã. Amanhã! Ou seja, o projeto tramitou em alta velocidade para os parâmetros legislativos. Até aqui, se o Flávio terminasse, já estava bom. Porque levantaram a mentira, rapidamente reagiu, trazendo a verdade. Não esperou a crise escalar e isso daqui ser utilizado contra ele. Aqui, até aqui estava bom, mas pode ficar ótimo. O problema pode ficar melhor. Aí ele continua. Todo esse trâmite é público e poderia ter sido checado por Lauro Jardim antes de publicar a nota tendenciosa na data de ontem. Pô, mas será que realmente é possível checar isso? A postagem do Flávio foi às 11h05 da manhã. Mantém isso na cabeça. Será que era possível mesmo? Mas, de todo modo, ele traz mais uma informação que descredibiliza ainda mais o Lauro Jardim. Depois ele diz, para ficar melhor ainda, lembro ainda que sou autor do projeto de lei número 828/2022, que trata do mesmo tema de combate ao crime organizado na área dos combustíveis. Ó, Lauro Jardim, você está me acusando disso? Eu também tenho um projeto nessa área. Agora, olha que curioso. Esse projeto encontra-se na CCJ, presidida pelo senador lulista. Essa é a parte mais importante, Otto Alencar. E esse projeto está parado há mais de 2 anos. Desde 11 de abril de 2024 e nem sequer o relator foi designado ainda. Ou seja, as mentiras do Lauro Jardim, né, caem por terra, porque o Flávio já escolheu o relator, já está para entrar em votação amanhã. Já o do Flávio tem 2 anos parado sem nem ter relator. Mas neste caso, o senador lulista não foi alvo de homenagens e insinuações de Lauro Jardim. Por que o tratamento diferenciado?
E no final ele encerra falando: bastava uma ligação para que qualquer dúvida fosse sanada. O que é bom poderia ficar melhor. Flávio não só desmente, expõe a parcialidade da imprensa, como ainda coloca a galinha pulando no colo de Lula. Flávio fez essa postagem às 11h05 da manhã. E ele diz, né? Pô, isso aqui era público. O Lauro Jardim poderia ter checado. Será que realmente o Lauro Jardim poderia ter checado? Pois bem. Peraí. Lembrei porque eu coloquei isso daqui. Aí ontem. Ontem, o Lauro Jardim publica. Aliados de Flávio se queixam de orientação para reagir nas redes. Além das críticas à comunicação da campanha de Flávio, aliados também têm se queixado da atuação nas redes sociais. Apontam que falta orientação para alinhar o discurso. Sabe, tá faltando orientação. Beleza. Flávio fez a postagem às 11h05. Às 8h36, ou seja, 2 horas e meia antes do Flávio, trazer essas informações, o Mafinha colocou exatamente o que o Flávio disse. Ah, atualização importante, dados do Senado. De acordo com o site oficial do Senado, Flávio Bolsonaro apresentou um relatório favorável com 4 emendas no dia 9 de julho. O projeto entrou na pauta da Comissão de Segurança Pública para discussão e votação na reunião de amanhã, dia 14, e depois segue para a CCJ. Dessa vez, o frequentador da sauna de Copacabana, Lauro Jardim, deu a barrigada e mentiu, feio. Aí vocês vão entender porque eu coloquei essa aqui dos aliados. Os aliados que estão se queixando porque não tem orientação. Eles não estão recebendo orientação. Cara, vai reclamar da campanha, reclama com razão. Aí eu fiz questão de escrever para explicar o desenho. Mafinha rebateu. Mafinha recebeu um briefing da campanha. Ou Mafinha fez o óbvio e buscou a verdade? Até onde vai a falta de orientação? E onde começa o corpo mole dos aliados? É muito fácil falar que falta orientação. Mas vem cá, qual a dificuldade dos aliados compartilharem o conteúdo do Flávio Bolsonaro? Qual a dificuldade dos aliados buscarem a verdade por si só? Por que o Mafinha consegue? O Mafinha fez a postagem antes do Flávio e trouxe exatamente quase as mesmas informações. A postagem do Flávio foi bem melhor porque ainda larga no senador lulista. E aí? Falta? Realmente, para alguns assuntos, pode até faltar algum tipo de informação. Mas para muita coisa é corpo mole. Vamos parar de corpo mole. Precisa pedir para compartilhar o Flávio também? É só pegando aqui um exemplo. Tem que pedir? Tem que pedir? Ô, gente, por favor, ajuda quem desmentiu uma fake news da Globo, que o Flávio já rebateu. Qual a dificuldade real desses preguiçosos que fazem corpo mole da direita e têm mandato, querem se reeleger pelo PL, batendo foto com o Flávio? Qual a dificuldade dessa gente de uma vez por dia abrir as redes sociais do Flávio e compartilhar tudo que ele postou? Não é uma postagem, não, é tudo. Qual a dificuldade? Vai gastar algum dinheiro? Porque pelo que me custa, compartilhar é de graça. Vai gastar algum dinheiro? Dói o dedo apertar ali o botão compartilhar? Dói? Tô pedindo demais? Então, antes de reclamar de falta de orientação, faz o mínimo. Faz o mínimo do mínimo do mínimo, que nem eles que fazem. Por isso que é o mínimo do mínimo do mínimo, que eles têm assessores pra isso. Pra cuidar das redes sociais. Nem isso. Então não me vem com corpo mole. Aí vamos lá. Tem mais coisa boa da campanha. Mas ainda é falar da campanha, que é outro assunto que envolve até o Republicanos e o Supremo. Agora de madrugada, vem lá o acamado com frequência. Essa semana o destaque, que analisa os números nas redes sociais, confusões em torno da campanha da candidatura do Flávio. Valdemar e Michele cercam a candidatura de Flávio Bolsonaro. Investigação sobre emendas e disputa familiar disputam o debate bolsonarista nos grupos públicos de WhatsApp. Críticos do PL e o campo governista tentam colar na direita a pecha de corrupção. A esquerda está tentando. Vamos tentar chamar a galera de corrupta. Bom, se a esquerda quer colar a pecha de corrupta, eu acho que cabe à direita mostrar que a esquerda está mentindo, né? Será que precisa de orientação do partido para isso aqui acontecer? Será que precisa? O ministro Flávio Dino
do STF, determinou na sexta a indisponibilidade de até 119 milhões em bens de Valdemar, presidente nacional do PL, no âmbito de uma investigação da PF sobre o suposto direcionamento irregular de emendas parlamentares. A menos de 10 dias das convenções partidárias, a decisão tem como alvo principal o articulador da pré-campanha de Flávio Bolsonaro à presidência. O senador, ou seja, o Flávio,

Há menos de 10 dias das convenções partidárias, a decisão tem como alvo principal o articulador da pré-campanha de Flávio Bolsonaro à presidência. O senador, ou seja, o Flávio, saiu em defesa do cacique do partido, acusou a PF de agir de forma seletiva para constranger adversários de Lula. Eduardo Bolsonaro também saiu em defesa do Valdemar, trouxe explicação, ainda mostrou aquela linda fala do Lula, do Flávio Dino pro Lula, né? Que ele e a PF estão a serviço do Lula. Enfim, e o Valdemar, além do apoio do Flávio, do Eduardo, teve vídeo do Cláudio Dantas, a gente comentou sobre isso, algumas pessoas nas redes sociais, Paulo Figueiredo também comentou sobre isso, né? Os eduardistas radicais comentam. Os eduardistas radicais tentaram restabelecer a verdade. E além dos eduardistas, o Hugo Mota, em uma nota oficial, também rebateu o Flávio Dino, falando que a medida é inaceitável e de indevida intervenção judicial. O caso foi bastante explorado nos grupos públicos de mensageria, tanto de direita como de esquerda. Flávio aparece em mais de 8 de cada 10 mensagens do recorte. Sinal de que a crise no PL é lida, acima de tudo, como um problema da sua candidatura. No campo bolsonarista, a narrativa dominante trata a operação como perseguição e lawfare, apontando que Dino e a PF mobilizam recursos contra opositores quando poupam aliados do governo. Do outro lado, críticos do PL e o campo governista tentam colar na direita a pecha de corrupção, associam o episódio ao orçamento secreto e ao histórico do dirigente do Mensalão. E essa narrativa presente em torno de 12% das mensagens do período que mais aparece quando o assunto é Valdemar. Apesar da crise recente envolvendo Valdemar, ainda prevalece nos grupos a discussão em torno da família. Michele Bolsonaro, que deixou a presença do PL mulher, após acusar Flávio de tê-la desrespeitado, lançou na última semana o movimento Imparáveis. Projeto de perfil próprio, que estava previsto para 2027, foi antecipado. Maravilhoso. Aí eu escrevi de novo, para facilitar. Valdemar já se explicou, deu entrevista para o Boninho na Veja, para a CNN. Flávio reforçou. Eduardo Bolsonaro fez um post bem completo. Cláudio Dantas fez um vídeo bem completo. Até onde vai a falta de orientação? E onde começa o corpo mole dos aliados? Folha de São Paulo está te provando, ó, este assunto repercutiu. Foi o assunto de maior relevância contra a campanha do Flávio nas últimas horas. Falta o quê para trazer a verdade? Falta orientação? Tem que avisar, né? Precisa pedir para os filiados do PL compartilhar a verdade? Falta orientação? Eu conversei com uma pessoa da campanha e existe um levantamento de quem está trabalhando e quem não está. Não seja assim. Quem está compartilhando coisas nas redes sociais, quem não está. E até então o pessoal disse que não queria usar, porque tentando resolver as coisas na conversa. Eu falei, acho que vocês estão perdendo tempo, né? Acho que já passou a época da conversa, tem que entrar agora a época do chicote. Porque não tem condição uma coisa dessa, gente. É para eleger o Flávio ou não é? É para eleger o Flávio ou não é? Tá aqui, em números, o assunto que mais trouxe desgaste para o Flávio. Qual a dificuldade do pessoal restabelecer a verdade? Porque restabelecer a verdade não é só você, enfim, Acabar com esse desgaste que o Flávio está sofrendo, como você ainda colocar a pecha de oportunista na turma da esquerda, que está pegando um caso, né, que não é nada, e está criminalizando a política. E eu acho que isso, em parte dos eleitores, fala, pô, entendi agora, o PT realmente está de safadeza, pô, eu não gosto de gente mentirosa. Mas vamos lá. Mais uma boa. Boa mesmo, isso é boa isso aqui. Não é essa notícia que é boa. A reação a essa notícia que foi boa. Ontem de manhã, logo cedo, 6 da manhã, vem o Lauro Jardim. De novo ele. Flávio Bolsonaro sela apoio do Republicanos com promessa de indicação ao Supremo. Tu não precisa nem te avisar, né? Falou de Supremo, a direita brasileira já vai gritar. Mas como assim? Vai dar um ministro pro Republicanos? Óbvio que isso aqui gerar desgaste pro Flávio dentro da direita. O apoio do Republicanos a Flávio foi selado numa conversa na semana passada entre os dois. Marquinhos Censura, né, Marcos Pereira, impôs uma condição, quer ser nomeado pelo ministro Supremo, na vaga do Fux. Aí disse que o Flávio topou e negócio fechado. Pois bem, foi 6 da manhã. Às 9 da manhã, 9:30, o próprio Marquinhos Censura rebate o Lauro Jardim dizendo, ó, Marcos Pereira entrou em contato para negar que tenha fechado o apoio a Flávio. O Republicanos nega que tenha fechado o apoio a Flávio para a presidência da República. Nega também que tenha negociado a indicação do

0: presidente Marcos Pereira ao Supremo como condição para apoio. Marcos Pereira esteve com Flávio pela última vez há mais de um mês e as conversas foram inconclusivas. Aí vem um falatório do isentão. O Republicanos iniciou nesta semana consultas às suas bases, bancadas, executivas estaduais, apoiadores, para capturar sua preferência. Na última sexta, em São Paulo, uma pesquisa encomendada pelo partido foi apresentada para uma parte da bancada paulista. Pelas sondagens iniciais, o presidente Marcos Pereira detectou preliminarmente um sentimento de frustração à pré-candidatura de Flávio e uma indicação de preferência pela neutralidade nestas eleições. O apoio a Lula está completamente descartado. Tá aí, né? Lembrando que é o partido do Tarcísio. Espero que o Tarcísio entre em campo, né, pra trazer esse apoio. 6 da manhã, né? Pode ser 6 da manhã, não vou cobrar que ninguém acorde 6 da manhã. Aí você tá aqui, ó, 10 e 11 da manhã, lá vem o Frodo pra rebater o Lauro Jardim. Nota à imprensa: a pré-campanha de Flávio Bolsonaro desmente de forma categórica a informação de que um eventual apoio do Republicanos esteja condicionado à indicação de seu presidente Marcos Pereira para uma vaga no STF. Essa hipótese é absolutamente falsa e jamais foi objeto de qualquer conversa ou negociação. As tratativas para a construção de uma ampla aliança em torno do projeto de resgate do Brasil são conduzidas com base na convergência de princípios, no alinhamento programático e no compromisso com os interesses do país. Nunca em troca de cargos, favores ou indicações para qualquer poder da República. Em diversos estados, PL e Republicanos poderão caminhar juntos nos palanques regionais. O Republicanos também será bem-vindo à construção, à colisão nacional comprometida com o enfrentamento da violência, a superação da miséria, a defesa das liberdades, o respeito à democracia e o fim da perseguição política. Gostei desse final. Rogério Marinho, senador da República, coordenador pré-campanha de Flávio. Aí. Se desde o primeiro dia, desde dezembro, saiu a nota, aparece alguém para rebater, as coisas seriam bem mais fáceis, né? Desde dezembro, até porque ia criar o hábito, né? E ia ficar acostumado. Olha, pô, se não foi o Flávio, foi o Rogério, foi o Eduardo, foi fulano, a gente já sabe que alguém rebateu. Foi o perfil oficial do PL. A campanha está se movendo. Falta agora a galera do corpo mole e bolso cheio, né? Parabéns, Rogério Marinho. De coração, cara. É isso que eu acho que grande parte das pessoas estava querendo de vocês. Não era espaço na campanha, sabe? Ai, quem está reclamando porque ficou de fora. Não, cara, a gente quer isso aqui, ó. Proatividade. No domingo, isso aí, senador. 10 da manhã, tem que trabalhar. Eu trabalho todo domingo, vocês também tem que trabalhar todo domingo, não tem tempo não. Vamos trabalhar, vamos vencer essa eleição. Temos notícias boas de verdade. Tô assim meio... Você acha que eu tô... Tô feliz com isso aqui, de verdade mesmo, velho. Tô feliz mesmo. Obrigado aí pela agenda aí. Espero que essa seja a sua primeira de muitas do Flávio rodando com o Balestrini, Cariani, que vai se encontrar com um monte de gente aí. E realmente, sabe, pisem no acelerador. Teve lá o vídeo do Flávio também falando das tarifas chinesas, que foi importante. Mal a matéria saiu, viu, pegou, gravou um vídeo. A gente vai... Não sei se vai dar pra falar sobre isso hoje, porque tinha uma notícia a mais sobre esse tema. Mas vamos lá, abrindo aqui um parênteses para falar um pouco mais dessa questão de alianças. Hoje de madrugada, o Metrópolis veio soltar uma nota aí sobre a questão do União Brasil-PP num tom que ninguém vinha dando até então. Tava todo mundo dando como certo que não tinha como mais o Flávio ter o apoio do União e do PP. Aí tá dizendo que o União-PP critica a ausência de Flávio e prevê isolamento, só com o PL. Aí diz, né? Integrantes da federação reclamam nos bastidores de ainda não terem sido procurados pelo Flávio e nem por aliados encarregados de articular sua pré-campanha, entre eles Valdemar e o Rogério Marinho. Aí é motivo para reclamar da campanha. A coluna Membros da Cúpula da Federação afirmam que, apesar das divergências recentes entre Flávio e Ciro Nogueira, houve pouco contato para discutir articulação política ou eventual aliança. Existe mágoa entre eles, mas mágoa se resolve com carinho, disse a coluna integrante da cúpula da federação. Segundo esses interlocutores, o grupo do Flávio não tem conversado nem articulado com ninguém, o que pode acabar deixando o Flávio politicamente isolado, só com o apoio do PL. Eu espero que isso não aconteça. Eu acho que qualquer apoio é muito bem-vindo, a gente vem dizendo isso há um bom tempo. Aí veja, dias atrás, essa é uma das notas que vinham saindo. PP e União Brasil não devem apoiar Flávio Bolsonaro nas eleições presidenciais. Dirigentes da federação, formada pelos dois partidos, indicam que decisão deve ser tomada por causa de atritos com o senador e da pressão de lideranças estaduais por neutralidade na disputa pelo Planalto. Aí vem o Pampers, né? Cabeça de fralda, porque só tem cocô. E a bolha eduardista achando que vence só com a tia do zap. Aí o ratão do banhado rebateu, dizendo o seguinte: rapaz, Eduardo está há um ano, dia e noite, costurando alianças internacionais em diversos países. Não é bem assim. Eduardo está há alguns anos, mas no último ano, Eduardo intensificou muito esse trabalho. Eduardo obteve sucesso, inclusive nos altos escalões, está prevista a vinda do Milei. E aí vem o Constantino e mente ao afirmar que Eduardo acredita apenas na força das tias do Zap. Constantino deixou de ser jornalista há muito tempo. Pois é. Aí falando dessas uniões e federações, né? Que não é federação, é que é o partido do Kassab. Esse daqui, obviamente, não vai estar apoiando, né? Não sei nem se no segundo turno. Kassab vai dar entrevista hoje. Que assim, tem umas coisas que são tão mentirosas que eu não quis nem trazer dados para rebater, de tão mentirosas que são. Eu acho que ninguém nem vai duvidar na hora que rebater. Flávio está com problemas, mas não o vejo saindo da disputa, diz Kassab. Manchete foi até ok. Visto na chapa de Caiado, o dirigente diz que não exigirá apoio de candidatos a governador da sigla, o presidenciável, critica a atuação da família Bolsonaro no tarifaço e defende fim das emendas. Aí já tem uma coisinha assim, né? Como assim atuação da família Bolsonaro no tarifaço? Mas ainda passava. Aí começa a entrevista. Olha a mediocridade do PSD e da campanha do Caiado. Kassab é o vice do Caiado e presidente da sigla. O PSD vai punir candidatos do partido que não apoiarem Caiado? Não. A coligação nas eleições majoritárias é uma excrescência do sistema partidário brasileiro. Nós não ficamos com essas teses que muitas vezes são para enganar a opinião pública. Olha, se não sair do partido, eu expulso. Se não sair do governo, eu expulso. Bom, deveria ser assim. É porque os caciques não querem. Alguns. Porque o Kassab tá nem aí, só tá pelo poder. Assim, ele tá humilhando o Caiado, né? Vai humilhar de novo. A falta de apoio dos governadores do PSD pode prejudicar o desempenho eleitoral de Caiado? Hoje o candidato a presidente não precisa mais da campanha do candidato a governador. Vocês acham que isso é verdade? Vocês acham que a força da máquina não serve de nada? Preciso trazer algum dado para rebater? Não, né? Você vê a safadeza do Kassab, rifando o Caiado para todo o Brasil. Com as redes sociais, ele chega direto aos lugares. Chega. A gente tá vendo aí. Não estamos nos envolvendo na campanha de governador. Se tiver, lógico, é melhor. Mas a campanha de Caiado... Mas é melhor? Mas tu disse que não serve de nada. Não precisa mais, mas é melhor. Ou não precisa mais, ou é melhor. Porque uma coisa que não precisa mais não faz diferença. Então, assim, o Kassab já caiu em contradição. Esse é o nível da política nacional. E é evidente que onde o PSD tem um candidato a governador, estamos apoiando. Olha a inversão da lógica que estamos vendo no país. É o Caiado que apoia o governador, não o governador que apoia o Caiado. Só falta essa. O Caiado não apoia o Eduardo Paes no Rio. Ainda está obrigando o Caiado a apoiar, né? Se tiver um governador petista que só fale mal do Caiado, o Caiado tem que apoiar. Por quê? Porque só faltava essa, né? Tem que pisar na cabeça, ainda cuspir. Mas o Paes vai estar no palanque do Caiado? Não. No nosso palanque vai estar Eduardo Paes. A gente que vai dar palanque para ele. Não vai dar palanque para gente, não. Tem que humilhar. Tem que humilhar. Aliás, o nome dele vai estar em três palanques. Lula, Flávio, Caiado. A vice dele, Jeanne Reis, tem uma ligação forte com o bolsonarismo. E a Benedita da Silva, para quem ainda está assinado, né, com o PT. A mesma coisa em Pernambuco. Nós temos a compreensão de que os projetos locais são tão importantes quanto o nacional. Para você ver a importância do Caiado. É zero. É só atrapalhar. A importância do Caiado é atrapalhar. E dar visibilidade para o partido. Preocupação zero com o país. O senhor foi anunciado como vice na chapa de Caiado. Por quê? Desde o começo foi uma chapa pura. Por quê? Porque o PSD foi o único partido que resistiu às abordagens do bolsonarismo e do petismo. que resistiu. Estamos vendo. Bom, republicanos até agora não se coligou, não fez nenhuma parceria. O PP, União Brasil, o Podemos. Então, assim, tem vários partidos que estão na mesma posição do PSD. Então, falar que é o único é mais uma mentira. É mais uma mentira. Caiado está associado à direita, campo hoje dominado pelo bolsonarismo. Qual será a estratégia para conquistar esse eleitorado? Ah, o que diferencia o Caiado é que ele é de uma direita moderada. A direita que homenageia o Flávio Dino. Ele sempre foi um cara do diálogo, da política. As pessoas vão perceber que para ganhar no Lula é o Caiado. Sim. Confia. Hashtag confia. Então é preciso disputar o eleitor de direita com o Flávio? Não é uma disputa com o Flávio. O que vejo hoje é o Lula no segundo turno. E se for Flávio contra Lula, Lula ganha. Aí eu falei, por quê, né? Se for o Caiado contra Lula, o Caiado ganha. Todas as pesquisas mostram o Caiado perdendo. Todas. Porque o Lula vai ter condição de explorar a rejeição que o Flávio tem. E com o Caiado não tem essa rejeição. O Flávio tem 53% de rejeição. Mais uma mentira. Diversas pesquisas que saíram ao longo da semana passada mostram que o Lula, na verdade, a maioria das pesquisas, mesmo que se coloque até o Lula na frente, mostram que Lula tem mais rejeição que Flávio. A candidatura de Caiado é uma candidatura de direita? Esse é o vice do Caiado, presidente do partido dele. É uma piada esse país. Só deu notícia, só tá dando entrevista porque é prêmio do PSD. E não cabe à imprensa nem rebater. Tu já pensou se o bolsonarismo tivesse um partido? Na verdade, acho que até o Valdemar. Como o Valdemar tá ligado ao bolsonarismo hoje, se o Valdemar desse uma entrevista mentirosa dessa, ia ser assunto o dia todo na Globo News. Otávio Guedes, André Sadi, a Ana Ueta, a Daniela Lima, rebatendo as mentiras do Valdemar. Mas como é do Kassab, ninguém liga. Aí vamos lá. Ontem a CNN resolveu abordar algumas coisinhas, trazer até algumas informações extras sobre a carta do Jair. Eu vou dar play no áudio e depois ler o que a Tsuko escreveu.
1: Conclusão de que ele precisava fazer alguma coisa. Jair Bolsonaro precisava dar a palavra final, ser o árbitro dessa disputa familiar. Dessa disputa que pode custar a liberdade de Jair Bolsonaro. E aqui foi o ponto. A grande questão, pelo que eu apurei, foi, na hora de defender e empoderar o próprio filho, Flávio Bolsonaro, Jair Bolsonaro disse, no ambiente familiar, disse para sua esposa que a chance dele conseguir não continuar anos preso em prisão domiciliar e sempre com aquele risco de voltar para Papudinha, é se Flávio for eleito presidente da República. E aí ele disse o seguinte: olha, isso não é, eu dependo disso, a minha vida, a minha liberdade depende disso. E aí, por mais que seja uma situação muito delicada internamente na família, é algo que vai além do carinho da esposa, de empoderar a esposa, que isso foi algo, um argumento absolutamente definitivo e a palavra final. E naquele ponto também super importante, ele fala o seguinte: meu pré-candidato, creio o seu também, meu porta-voz. Ou seja, quando ele fala meu porta-voz, é somente Flávio Bolsonaro fala por mim. O interessante disso é, ele já tinha falado isso, lembra? Quando ele soltou uma carta escolhendo Flávio Bolsonaro, ele já disse que Flávio Bolsonaro era o porta-voz dele. Só que a situação, ela foi ficando tão rachada e Flávio foi ficando fragilizado que ele precisa vir a público para renovar o empoderamento ao filho. Flávio fala por mim. E aqui, nesse ponto, é muito importante, por quê? Porque também faz uma espécie de antecipação dos palanques regionais. A gente trouxe ao longo do 360, nessa semana, que Jair Bolsonaro escreveria uma carta de próprio punho para empoderar Flávio Bolsonaro em relação aos palanques regionais. E eu disse nessa minha apuração que não necessariamente ele ia falar a chapa, ele ia confirmar a chapa pessoa por pessoa, no Ceará vai ser fulano. Não, mas empoderar Flávio e dizer que o que Flávio decidisse era a palavra final que contava com o aval dele. Tá aí essa carta, então, que diz, renova mais uma vez esse empoderamento de Flávio Bolsonaro de que ele é o porta-voz.
0: Quando Bolsonaro foi preso, Flávio foi designado como seu porta-voz. Isso já tinha sido, assim, já era de conhecimento público. A jornalista não fala isso, a Débora

0: Sim, já era de conhecimento público. A jornalista não fala isso, a Débora Bergamasco. Quando o Bolsonaro escolheu o Flávio, que é o que ela diz, né, na carta, novamente ele disse que o Flávio era o porta-voz. Era a segunda vez. Na última carta, Bolsonaro reforça novamente que Flávio é o seu porta-voz. Então, para mim, é incompreensível que dentro do bolsonarismo pessoas queiram se colocar como porta-vozes. Isso aconteceu. Sendo verdade ou não, os bastidores da CNN, o fato é que o argumento para a publicação da última carta sequer precisaria ser lembrado para quem deseja Bolsonaro livre. E você vê que ainda está agora em discussão, né? E aí, mas será que Bolsonaro vai ser preso? De novo? Porque ele, rapaz, ele pode ter descumprido aí, né? A decisão de se comunicar, porque nem carta mais, nenhum um preso, nenhuma carta pode escrever. Aí veio. A gente comentou sobre isso ontem. Deputado do PT pede que ao STF que Bolsonaro seja transferido para regime fechado e Flávio pague R$ 100.000 de multa após carta. Pois é. Olha aí. A máquina de perseguir do PT, o Lindenberg. Aí o Ebert fala sobre essa carta, né? Rapaz, carta é a única mídia que Bolsonaro pode usar. E usou para reforçar a legitimidade de seu sucessor quando todos que desejavam a vaga tentam melar a candidatura de Flávio, inclusive a esposa. A carta foi tão ruim que a Globo já deu que a prisão domiciliar está ameaçada. É, ninguém parou para pensar, talvez, nisso, né? Talvez Bolsonaro já pensou isso na hora de escrever a carta. Falou, rapaz, eu vou ter. Assim, eu vou colocar mais uma vez, velho. A minha possibilidade de ir pra cadeia na mesa, né? Eu vou fazer sabendo que eu posso ser preso, porque o Brasil é um país injusto. Eu vou fazer mais uma vez o sacrifício. Tinha necessidade do Bolsonaro fazer isso? A gente fica feliz com a carta, né? Maravilhoso, a gente, pô, vibra, dá cambalhota, porque o bolsonarista gosta. Tinha necessidade, gente? Olha o risco que o Bolsonaro tá correndo. A troco de quê? Por conta da turma do corpo mole e bolso cheio. Turma que não quer aceitar a indicação do Flávio. Aí, olha isso aqui. Eu tenho uma única dúvida sobre este vídeo. Se ele tem potencial o suficiente para concorrer ao Oscar ou no máximo vai disputar, sei lá, um troféu em Cannes. Essa atriz aqui, rapaz, a Globo tá perdendo. Veja que artista. Vou ler o que a Raia escreveu primeiro, viu? Tá griladona. Eles não aceitam a decisão do líder Jair Bolsonaro ou não o tem como líder? Toda decisão envolve tomar um lado, mas para eles deveria ser o lado que eles defendem e seguem acusando os outros do que eles fazem. Flávio e Eduardo agora são infiltrados? Não entendi.
1: Ao apoiar o Flávio como seu porta-voz e pré-candidato, sem fazer qualquer menção à mulher, Michele, o Jair Bolsonaro, a meu ver, tomou partido na disputa interna, mesmo disfarçando ali aquela conversa toda de apelo à unidade. Me parece que ele tomou partido pro lado do Flávio. O Jair Bolsonaro, ele está confinado.
0: O apelo à unidade é em torno da campanha do Flávio. Me diz aí, assim, ó, a palavra, palavra. Unidade, unidade, A unidade, unidade, Flávio Bolsonaro, né? O apelo à unidade, sim, à unidade, Flávio Bolsonaro. Juiz, ex-juíza, ex-juíza. Tá mentindo tanto, tá ficando com a boca torta, viu? Tá lendo com a boca. Tá ficando com a boca torta, minha tia. Rapaz. Eu não entendi qual é o problema. É assim, o que falou que o apelo à unidade é o quê? Fala assim, não, tá todo mundo errado, mas tem que apoiar o Flávio. Eu não entendi, é pra fazer o quê? Ou então, pra falar, não, o Flávio tá errado, mas é pra apoiar ele, né? A Michelle tá certo, mas é pra apoiar o Flávio do mesmo jeito. Mas não tô entendendo. O apoio à unidade. Fala assim, irmão, deixa as diferenças de lado, apoia o Flávio aí, pelo amor de Deus, que eu não tô aguentando mais. Bolsonaro, aí você volta para a CNN. Bolsonaro escreve a carta na iminência de sofrer com isso, fez porque essa turma da direita o forçou a fazer. Mas tomou lado. Como Bolsonaro

0: ousou tomar o lado do candidato dele, gente. Mas vamos continuar.
1: Ele está inelegível. Ele tem um único ativo político, que é o nome, né, dois ativos, o nome dele e a lealdade do eleitorado que é fiel a ele. Esse capital, ele pode até tentar transferir, né? E a carta está dizendo para quem? Pro Flávio, não para Michelle. A carta é muito clara, certo? Só que a Michelle, ela não é uma personagem menor, ela tem um apelo.
0: Bolsonaro vai transferir o capital político pro candidato ou para... O quê? A mulher tá no pele do mulher, não tá mais. Qual a lógica de Bolsonaro transferir o capital dele político pra Michelle Bolsonaro, minha filha? Qual é, tia? Tá louca, tia?
1: Eleitoral próprio, especialmente no voto feminino evangélico, exatamente onde o Flávio é mais fraco. Então esse movimento Imparáveis não surgiu do nada. Surgiu de uma ruptura dois dias antes da carta. Eu penso que o Jair deve ter...
0: Mais uma fake news. O movimento Imparáveis já estava pronto para ser lançado em 2027. Não foi dois dias antes da carta. Mentiu de novo. Mentiu. E aí, até agora eu tô na dúvida se merece um Oscar ou se só vai pro Festival de Cannes.
1: Tentado ali selar um pacto interno. Só que tá longe de ser selado. Ele endossou o filho dele, Flávio, e pediu unidade sem reunir de forma efetiva as partes que estão brigadas. Então a carta não é uma solução, a carta é um curativo.
0: Bolsonaro não reuniu. É pra ele fazer o quê? Ele pular um muro, é? É fazer o quê? Eu não entendi, velho. Você quer que o Bolsonaro faça o quê, minha tia? Pular o muro da casa, sair correndo, pegar o Flávio pela mão, a Michelle por outra, levar pra tomar um milkshake no Bob's. Eu vou Maltini, eu gosto do... É bom milkshake, né? Já tomaram? Não sei como é que tá hoje em dia. Também nem tomaria mais hoje em dia, porque não consumo mais carboidratos, assim, açúcares. Mas eu gostava do milkshake do Bob's. Mas ele tá pra levar pra tomar um milkshake do Bob's, é isso? Eu não tô entendendo de novo, assim, não é pra Bolsonaro endossar o candidato que ele escolheu desde dezembro que vocês estão tentando sabotar todo momento? Eu acho que eu tô meio louco da cabeça.
1: Sobre uma fratura que ninguém tratou e que, ao meu sentir, vai surtir tanto efeito essa cartinha, tanto resultado, quanto aquela primeira carta que ele escreveu pedindo união, pedindo, nas palavras dele, para cessarem os ataques entre aliados. Ou seja, resultado zero. Certo? Essa carta não vai ter efeito nenhum. Efeito zero.
0: Eu tô vendo que a carta é efeito zero. Você já tá passando por cima da carta. Tá reclamando do próprio Jair. Você é a prova viva, né? Que para alguns a carta tem efeito zero.
1: Diante de um público bolsonarista que foi adestrado de forma muito eficiente por terceiros infiltrados.
0: Adestrado? Ave Maria, chamou o povo de animal. Quem adestrado é animal, né? Chamou o povo de bicho. Ah, vai, essa galera é arrogante, viu? Eita, que petulância! Adestrado por infiltrados.
1: Que vão continuar incentivando o público a difamarem aliados, a afastarem os aliados até que o bolsonarismo imploda. Isso já está mais do que claro, documentado, ninguém mais pode alegar desconhecimento. Quem permanece nessa de difamar, Nicolas e Michelle estão, ao fim e ao cabo, acabando com o próprio bolsonarismo.
0: Não fale do bezerro de ouro!
1: Pessoas incentivadas por infiltrados. Que a essa altura do campeonato ninguém mais pode alegar desconhecimento. Eita. De que é isso que está acontecendo. Depois não digam que não foram avisados e que não entenderam o que está acontecendo. Mas em suma, juridicamente falando, vai haver discussão jurídica sobre se a carta viola as cautelares. Ou objetivamente falando, viola porque o Moraes proibiu qualquer comunicação externa. Mas é claro que aquela decisão do Moraes é ilegal, é inconstitucional, porque qualquer preso no Brasil tem direito a escrever carta, a ter comunicação com o mundo exterior. Já no que diz respeito à avaliação política, eu penso que é um movimento de desespero com a erosão que o bolsonarismo causou em si mesmo ao não perceber os infiltrados que foram, ó, muito eficientes.
0: Desespero. Os infiltrados foram eficientes, viu? Ah, convidar vocês a assistir hoje o Oeste Sem Filtro. A revista Oeste acabou de contratar essa grande analista política, a ex-juíza Ludmila Lins Grilo, esposa do Amaury Saad, que mês retrasado tava xingando a mãe do Gil Diniz. Não sei se você viu, tia. É você que tá falando tanto. Deixa eu ver aqui. Peraí. Deixa eu olhar aqui se foi junho. Ou foi junho. Peraí, tia. Peraí que agora a gente tem que dar destaque, rapaz. Uma coisa tão bonita. Acho que foi maio. Deixa eu ver se foi maio. Deixa eu ver se foi maio. Caeta Furacão, tá. Ah, foi maio mesmo, pô. Foi maio. Ai, tia. Oi. É só. Deixa eu ver aqui como é que eu coloco. Eu não sei nem botar em tela cheia, mas vai assim mesmo. Olha só, tia. Teu marido até ganhou um capítulo lá no Atlas. O esposo da doutora. Aqui, olha lá. Vai lá. O que sabe sobre Flávio, filho de um incapaz, irmão de sujeitos que são tecnicamente retardados. Teve desempenho pífio como senador e tem capivara. Isso posto, vamos ao que não se sabe. O que Flávio defende? Quais são suas ideias? Quais são seus compromissos? Quais são as reformas que vai propor? Quais são as metas e métricas? Qual o prédio do país? E, né? Isso aqui é difamação, tia? A senhora está falando aí, difamação? Isso aqui é teu esposo, né? Essa aqui é a senhora, né? Eita, rapaz! Pega na mentira, hein? Ou na descaração. Alguém, por favor, poderia marcar o Josias Teófilo neste vídeo? Porque o Josias, ele já foi pra Cannes, até bateu a foto com a Angelina Jolie. Não é Angelina Jolie, mas é pessoa de prestígio, né? Da revista Oeste. Então, por favor, marque o Josias Teófilo pro nosso Josias poder levar a Ludmilla pelo menos pra Cannes. O Josias, se for pro Oscar, aí o Josias ainda não pôde ir. Eu gosto do Josias, torço pra ele poder ir pro Oscar. Mas Josias, de coração, mano, veja se na próxima viagem, se representando o nosso Brasil, de preferência pagar algum prêmio aí, algum filme que você produza, veja se tem um espaço aí pra levar a Ludmilla pra mostrar. Isso aqui é um documentário quase. Eu não sei não, como é. Aqueles filmes pequenos que tem um nome diferente. Não, curta. Isso aqui é um curta. Não tem como escrever isso aqui num curta, não? Melhor atriz estrangeira, sabe? Um negócio assim lá em. Não é possível, pô, uma coisa isso aqui. Isso aqui é maravilhoso. Tá lá, né? A gente registrou aqui o xingamento, né? Ele até apagou depois. Teu esposo apagou, tia. Ele ofendendo a mãe de Diniz. Chamando ela de coisas absurdas, né? No dia das mães, velho. Ou foi no dia do aniversário da mãe do Gil? Tô na dúvida. Deixa eu ver. Feliz. É isso mesmo. No dia da. Ainda te marcou, tia. O Gil ainda te marcou. Falou assim, ó. Feliz dia das mães, Ludmilla. Aí depois ele apagou a conta, né? Fujão. Aí depois o pessoal comenta umas coisas estranhas dele, né? Que é por causa do julgamento. Mas é isso, né? Tá aí. Tá aí. Tá lá, ele ganhou um capítulo no Atlas. Mas vamos lá. Quanta disfarçatez, viu, essa direita? Mas vamos. Peraí que não acabou, não. A nossa atriz ainda tem aqui mais 30 segundos de encenação.
1: Em destruir uma direita que era unida até bem pouco tempo e que agora ficou um pouquinho tarde para tentar sanar esse problema que tantos analistas, inclusive eu, diagnosticamos, ó, há tanto tempo. O Bolsonaro está pedindo uma união que o próprio bolsonarismo dissolveu, difamando e afastando todos os seus aliados mais poderosos. O que me faz ter a certeza de que o bolsonarismo já há muito tempo foi sequestrado por terceiros, não está mais nas mãos do Jair. Bem,
0: Mais
1: tentamos avisar, não fomos ouvidos e agora só resta o desespero de uma cartinha implorando por uma união que os próprios apoiadores fizeram questão de destruir.
0: cartinha de desespero, viu? Rapaz, velho, que viagem, viu, bicho? Que viagem foi essa? Eu não sei se o Ebert assistiu a essa linda explanação, porque ele falou, né? A carta é a única mídia que Bolsonaro pode usar e usou para reforçar, né? Ele diz, né? A carta foi tão ruim, né? O desespero. Que a Globo já deu a prisão, já deu que a prisão domiciliar está ameaçada. Não sei se ele falou em relação à nossa atriz. Peçam para o Josias Teófilo, assim, só para ele levar, né? Ninguém quer que o Josias banque a viagem, que é sacanagem com o Josias, né? Não acho que o Josias já enriqueceu esse ponto. Se tiver rico, Josias, me leve. Aí veio outra. Essa também acho que não leu a carta. Ou talvez a carta realmente não serviu, né? Damares. Nossa, Dilmares. Dilmares. Dilmares deu entrevista pro Igor Gadelha. Deixa a equipe de plano de governo de Flávio Bolsonaro. Pois é. Aí. Eu gostei mais da notícia do portal do Cláudio Dantas. Dilmares deixa a campanha de Flávio sem nunca ter entrado. Rapaz, maravilhoso isso, né? Aí, o Renan. Eduardo fala, rapaz, eu ia falar isso. Pois é, né? Pois é, Eduardo. Eita, rapaz, lá vai o Eduardo. Esse Eduardo gosta de uma treta, viu? Eu até tava falando com os meninos do Quinto Elemento. Sabe o Toguro que lançou a bebida sabor energético? Tinha que lançar uma sabor treta. Falei pro Quinto Elemento. Falei, a gente tem que lançar uma cachaça dose única. Sabor treta. Tretinha é o nome da cachaça. Tretinha, não é tretinha aí, vai. Tá todo bato uma tretinha. Só ia vender em bodega. Proibido vender em supermercado. Preferência clandestino. Que tem que ser do guinista, né? Raiz. Aí, essa aqui deve ter sido outra também que não leu a carta, né? Essa aqui acho que é da tropa bolsonarista. Que fica aí difamando os outros. Cuidado com a juíza, viu? A juíza vai pegar essa senhora aqui. O nome dela é Silene Cortez. Não, Cortez não. É Cortonês. Silene. Cuidado. Você está, né, sob análise da nossa juíza. Ex-juíza da Revista Oeste.
2: Olha, dona Damaris Alves, a senhora vai me desculpar, mas que o papo é reto. Se a senhora realmente fosse de direita e estivesse preocupada com a nação brasileira, a senhora tinha ouvido a carta do presidente Bolsonaro que Flávio Bolsonaro leu. Ele não pediu união? O presidente Bolsonaro não pediu que agora é hora de arregaçar as mangas? Pra que picuinha? Por que continuar com picuinha? Ai, fui atacada. A senhora foi atacada? Não se esqueça que a senhora é uma pessoa pública. As pessoas atacam mesmo, não é porque a senhora é mulher, não. Os homens também são. E a gente não vê homem vindo aqui dizer que está sendo atacado porque ele é homem. E sim porque ele é um político. Assim como a senhora também é política. Se a senhora não aguenta críticas, a senhora sai da vida pública. É simples assim. Só então, porém, ela não vai concorrer, mas ela vai apoiar alguém. Então chega da gente ser bonzinho. Quem ela apoiar, a gente não vota. E nem faz campanha. Eu, por exemplo, não voto no Distrito Federal, voto no Paraná. Mas o meu candidato do Distrito Federal é Dr. Sebastião Coelho, que é um homem íntegro, corajoso, honrado, decente e que não tem medo e muito menos mimimi. Aí uma coisa que o Dr. Sebastião Coelho não é, é mimizento. E é de gente assim que a gente precisa no Senado. Tá entendendo? Tô com preguiça já. Ai, porque me ataca, porque sou mulher. Tem muita gente aí que se diz de direita que tá pior que a esquerda. É por isso que tá dando ranço, dando nojo. E de mais a mais, ela é melhor nem participar, porque ela tá tendo até que fechar os comentários lá no perfil dela, porque ela tá queimada. Gente, assim é melhor que fica longe do Flávio Bolsonaro mesmo. É um favor que faz.
0: Aí, né? Essa artia do Zap aí então, foi muito revoltada, viu? Essa daí deve ter sido adestrada. Essa aí foi adestrada pra... Ave Maria, ah, tá demais, tá demais, tá difamando a Dilmares. Aí até a Globo colocou entre aspas, né? Ataques da direita. Aí a Tsuki fala assim, ó. Nem o Globo endossou a expressão ataques da direita, né? Delimitou a quem pertence. Agora aqui de coração. Restringindo ao grupo que diz desejar a liberdade de Bolsonaro. É triste ver o rumo que as coisas estão tomando. Mesmo diante de desentendimentos e brigas, o Flávio, até onde se sabe, sempre estendeu a mão e buscou a conversa. A impressão que fica é que, enquanto um lado procurou resolver problemas, o outro escolheu o orgulho. Tudo piora quando o afastamento de A é justificado pelas falas de um abecedário. Eu fui ler a nota, né? A Damares confirma isso daí, que ela não vai fazer parte do grupo que ela nunca integrou. Tá ali, né? A decisão foi confirmada pela própria Damares. Aí continua. Na entrevista, Dilmares deixou em aberto uma possível colaboração futura, caso ele seja eleito. Ah, que maravilhoso, né? Não, eu não quero ajudar na campanha, mas se ele fosse eleger e ele quisesse me ouvir para as minhas propostas e as minhas pessoas ganharem cargos, aí eu quero. Já fiz o que era preciso no primeiro momento, depois a gente volta a ajudar o governo de transição. Ganhou, perdeu. Se não for o Lula também. Agora eu ajudo o governo do Lula também, né, Damares? Corpo mole, bolso cheio. É o lema da direita, da nova direita brasileira. A senadora destacou ter sido atacada diretamente pelo time da direita e confirmou que Flávio não procurou novamente desde a escalada da crise. Ele está correndo, minimizou. Ai, ai, ai, velho. Aí Atenção, essa nota. Normalmente a turma da Michelle rebate tudo que eles acham que não é verdade, né? Eles normalmente entram para rebater. Essa aqui ninguém rebate.

que eles acham que não é verdade, né? E normalmente entra em campo para rebater. Essa aqui ninguém rebateu até agora. Até agora não teve atualização lá do Lauro Jardim. Na verdade, quem escreveu foi o Rodrigo Castro, né? Michele Bolsonaro usa exemplo de Lula para falar sobre futuro político. De Michele Bolsonaro, em uma conversa recente com aliados em meio à crise com Flávio, o Lula demorou 30 anos para chegar à presidência. Não tem pressa. É isso mesmo, né? Quem tá com pressa, Michele, são as mães, pais aí pelo Brasil. Chegando no final do mês, o dinheiro não dá, aí vê o filho às vezes com fome, sabe? Tá com medo aí do comando vermelho, esse filho vai voltar vivo de casa da escola. Esse pessoal tá com pressa, viu, de tirar o Lula. Você não devia estar com um pouquinho mais de pressa também. Aqui o Eduardo gosta de uma tretinha, viu? Eita, acordei de manhã, eu vi isso. Eu falei, eita, esse gosta, viu? É por isso que eu gosto dele. Eduardo compartilhou a minha postagem com a parte aqui, né? Que o Silvio Grimaldo apagou. E agradece. Fala assim: obrigado, Kim, por defender a honra do Flávio. Pois o Silvio Grimaldo estava, no mínimo, fazendo ilações sobre a vida privada de Flávio. Tava. Servindo de papel higiênico para Lula. Estranho ver pessoas virem dizer que você estava atacando a honra de Silvio quando o próprio apagou o post. Será que isso diz mais sobre o Kim ou sobre quem o criticou, ignorando que o Silvio deletou o post? Não mais quem parece ter entendido o espírito da carta de Bolsonaro. Defender Flávio é, na prática, defender o Jair. Espero que todos estejamos na mesma página, pois esta eleição não é brincadeira. É sobre liberdade, não vaidade ou projetos pessoais de poder. Para mais informações, compartilhe aqui o vídeo hoje do Kim, onde ele traz mais detalhes. O Nicolas falou, né? Já aparece alguém para compartilhar. Pior que uma galera ontem compartilhou o vídeo, viu? Acho que só de pirraça com ele. Pra gente chegar aqui na reta final. Deixa eu pensar aqui um negócio aqui, peraí. O que é que eu vou comentar hoje? Deixar pra amanhã. Eu vou só comentar. Eu vou fazer o processo inverso. Não, nessa aqui deixa pra amanhã. Vou terminar o vídeo hoje com isso aqui, que isso aqui é meio longo. O diretor da Fundação FHC, que eu acho que fala em nome do regime, publicou um texto agora de madrugada. O Ocidente está dobrando a direita. Teve até uma publicação da BBC, eles pegaram assim a sombra do rosto do Trump e colocaram na América do Sul, mostrando Colômbia virando a direita, Peru, não sei se botou a Bolívia ou foi. Não foi Venezuela, não. Foi um outro país aí, foi Equador, tô na dúvida. É mostrando lá que o Trump tá varrendo nas eleições da América do Sul, que ele tá, né, apoiando os candidatos. Todo mundo que o Trump tá apoiando tá levando a América do Sul. Aí, obviamente, o pessoal tá preocupado que o Flávio, né? Com certeza, se perguntar pro Trump, Lula ou Flávio, ele pode não falar em público, mas todo mundo sabe que, obviamente, isso, um governo de direita é um governo de direita, não é para o Lula. Aí o diretor, geral da Fundação FHC vai fazer uma leitura do momento que o mundo passa para alertar sobre o problema que o Brasil, né, pode enfrentar em outubro. E vai enfrentar, porque Flávio será nosso presidente. Olhe-se para a nossa vizinhança ou para a Europa. A extrema-direita avança. Na América do Sul, nas três eleições ocorridas até aqui em 2026, venceram candidatos desse naipe político: Chile, Peru e Colômbia. A tendência é semelhante no Velho Continente. Ali, ó, foi, acho que foi esse país. Não, estava o Chile na imagem da BBC, não. Enfim, a tendência é semelhante na Europa também. Em Portugal, o partido da extrema-direita, o Chega, que Eduardo Bolsonaro criou laços, relações, conquistou o segundo maior número de cadeiras na Assembleia da República nas eleições parlamentares de 2025. No Reino Unido, outro país que até recentemente parecia imune à ascensão da extrema-direita, o Reform UK lidera todas as pesquisas de opinião. Na Espanha, o longo ciclo de poder de Pedro Sánchez entrou em fase terminal. Quem cresce é o partido de extrema-direita, o Vox, que Eduardo manteve ligações há muito tempo e que tem um cara do Vox que é o Herman. É o Herman Teste. Cara, esse cara tá sempre falando do Eduardo, defendendo o Bolsonaro, inclusive no Parlamento Europeu. O Partido Tradicional de Direita, o Partido Popular, depende cada vez mais da extrema-direita. Nas quatro comunidades autônomas em que houve eleições este ano, o PP só conseguiu obter maioria parlamentar